Gilson Peranzetta e Mauro Senise de Peranzetta na rede Pelo Lado de Fora. A Unesp FM está apresentando Brasil Instrumental. Seguimos com Romero Lubambo e Chico Pinheiro e o álbum Two Brothers. Confira. São dois violonistas excepcionais. O carioca Romero Lubambo, um dos melhores jazzistas do mundo, premiado violonista, guitarrista, compositor e arranjador, que há mais de 38 anos vive nos Estados Unidos. E o paulistano Chico Pinheiro, considerado um dos artistas mais expressivos da música brasileira contemporânea, violonista, guitarrista, compositor e arranjador. Se uniram para apresentar músicas deste álbum Two Brothers, uma coletânea de obras para violão brasileiro e jazz, lançado pela gravadora Sunnyside. O título remete à canção Morro Dois Irmãos, de Chico Buarque. Two Brothers reúne 12 faixas que passeiam pela música brasileira de Djavan a Tom Jobim. Mas há também escolhas como Waltz for Deb, de Bill Evans, Until, de Sting e Windmills of Your Mind, de Michel Legrand, entre outras. Destacamos as faixas Samba e Amor e Aquele Um.

Romero Lubambo e Chico Pinheiro, de Djavan e Aldir Blanc, Aquele Um. Abrindo o bloco de Chico Buarque, Samba e Amor. A Unesp FM está apresentando o Brasil Instrumental, o talento e a magia do compositor brasileiro. E seguimos com Amaro Freitas, revelação como pianista por ter renovado a cena da música instrumental brasileira ao tocar jazz de forma virtuosa, com influências de ritmos nordestinos como o frevo, o maracatu, conquistando espaço cativo em festivais no Brasil e no exterior. Vamos ouvir a instrumental Melanina. E na sequência, Beba Zanettini, pianista, compositor e arranjador, formado na Universidade Estadual Paulista, a Unesp, pós-graduado em Canção Popular pela Faculdade Santa Marcelina em São Paulo. Ele integrou os grupos de música instrumental Aquilo Deu Nisso e Café Jam, com vários CDs lançados. Destacamos a composição Alegria, com a participação de Rodrigo Zanettini no acordeon e Luísa Abi no vocal.

Beba Zanettini, dele, com a participação de Rodrigo Zanettini no acordeon e de Luísa Abbe no vocal Alegria. Antes, Amaro Freitas, dele, Melanina. A Unesp FM está apresentando Brasil Instrumental. Em Samurai, o bandolinista Milton de Holanda grava 12 composições do alagoano de Javan, num olhar ao mesmo tempo reverente e inventivo. Confira. É na pisada do baião que Milton de Holanda abre os caminhos de Samurai, a música de Djavan, álbum em que toca 12 músicas do compositor alagoano. E é no equilíbrio entre a reverência melódica e rítmica à obra de Djavan e o desbravamento de outros caminhos harmônicos que se situa o disco produzido pelo próprio Milton de Holanda com Marcos Potinari. No Brasil, participam do álbum Samurai a cantora paulistana Glória Groove, o pianista paraibano Salomão Soares e o sambista carioca Zeca Pagodinho, além do próprio Djavan, convidado a cantar Luz e também Lambada de Serpente. Do exterior, Milton de Holanda convidou o pianista cubano Gonçalo Rubalcaba, o cantor uruguaio Jorge Drexler, a saxofonista norte-americana Lakesha Benjamin e a cantora e flautista indiana Varinashiri Venugopal para participarem do disco. Vamos ouvir as faixas Sina e Capim.

Hamilton de Holanda, de Djavan, Capim. Abrindo o bloco, Sina. Agora tem o Duo Mitri no Brasil Instrumental. O duo é formado pelas irmãs Luísa, ao piano, e Natália Mitri, no vibrafone e percussão, e celebra a parceria musical da vida e dos palcos, construída ao longo dos anos entre as instrumentistas. Elas interpretam temas autorais de grandes nomes da música instrumental brasileira, com destaque para a produção feminina de criadoras como Léa Freire, Débora Gurgel, Tânia Maria, Clarice Assad e Chiquinha Gonzaga. Tocando juntas desde o início de suas carreiras, ainda na infância, as irmãs construíram uma conexão musical que se reflete em suas performances e criações. Em 2021, lançaram o primeiro álbum, Seiva, pelo selo Savassi Festival Records, que foi ganhador do segundo prêmio da Música Popular Mineira na categoria Melhor Álbum Instrumental. Vamos ouvir Esperança, com a participação de Kiko Mitri, compositor e baixista de Belo Horizonte, e de Léa Freire. Na sequência, Bambu, com a participação da violinista Carol Panese.

Luísa e Natália Mitre, com a participação de Carol Panese, de Luísa, Bambu. Abrindo o bloco com a participação de Kiko Mitre e Léa Freire, de Luísa, Esperança. E seguimos com Marcel Powell no Brasil Instrumental. Marcel foi iniciado no violão aos 9 anos de idade, tendo Baden Powell como professor. Com o pai, gravou 2 discos, Baden Powell e Filhos e Suíte Afro-Brasileira, ambos ao lado do irmão, o pianista Philip Baden Powell. O violonista apresenta um repertório de samba, choro, frevo e clássicos do jazz. Seu primeiro CD solo, Aperto de Mão, foi indicado ao Prêmio TIM de Música Popular Brasileira de 2006. Destacamos Samba Novo.

Marcel Powell de Baden Powell, Samba Novo. E nós vamos ficando por aqui. Fontes pesquisadas, spotify.com, sescsp.org.br, biscoitofino.com.br e uol.com.br. No estúdio de gravação, Paulo Pepa. A produção é de Silene Barros. A apresentação é de Wellington Leite. Muito obrigado pela companhia. Um abraço e até mais.

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17: 21 horas e 59 minutos.
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19: Olá, seja bem-vindo e bem-vinda. A partir de agora você confere o programa Estação Blues. Eu sou o Sérgio Magson e fico com você na próxima hora. As gerações, os mestres e as novidades do gênero em uma hora de seleção musical. Na edição de hoje, Melvin Taylor, T-Bone Walker, Junior Wells, Gary Smith, Popa Chubby, Buddy Guy e muito mais. Para começar, fique com a voz da cantora de blues rock de Nova York, Sherry Shore. Sherry Shore canta Oklahoma, faixa do seu primeiro CD, lançado em 2016.

Momento para ouvir o texano T-Bone Walker. O bluesman ficou conhecido como um dos primeiros músicos a tocar guitarra elétrica e divulgar o Modern Electric Blues. Ouça T-Bone Walker com Don't Go Back to New Orleans.

Aqui no Estação Blues, você ouviu T-Bone Walker com a composição Don't Go Back to New Orleans. Na verdade, esta é uma das inúmeras versões da canção Please Don't Go, gravada originalmente em 1935 pelo bluesman Big Joe Williams. A música vem sendo interpretada por gerações de músicos. A seguir, confira mais uma releitura para o clássico Please Don't Go, agora batizada como Back to New Orleans. A versão é do cantor e guitarrista Lightnin' Hopkins, lançada em 1960. Lightnin' Hopkins, Back to New Orleans.

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1: Agora, fique com o blues contemporâneo do guitarrista e cantor Ted Horvitz, que adotou o nome artístico de Popa Chubby. Natural de Nova York, o também compositor já gravou mais de 20 discos. Ouça Popa Chubby com Grown Man Crying Blues.

Você está ouvindo Estação Blues, aqui nas ondas da Unesp FM. Confira agora a harmônica e a voz do californiano Gary Smith. Do CD Blues for Mr. B, de 2006, ouça About to Lose Your Clown.

Eu sou o Sérgio Magson e você está ouvindo o Estação Blues. É muito bom ficar na sua companhia. Fique com Junior Wells, harmônica, Bud Guy, guitarra, Jack Myers, baixo e Billy Warren na bateria. O disco Rude Man Blues, de 1965, ouça a faixa We're Ready.

Você está ligado no Estação Blues, sintonizado na Unesp FM. Momento para ouvir a guitarra e o vocal de Melvin Taylor. Natural do Mississippi, Taylor fez carreira em Chicago. Depois atravessou o Atlântico e construiu uma carreira brilhante na Europa. Do CD Play the Blues for You, de 1987, ouça Melvin Taylor com Cadillac Assembly Line.

O bluesman que você ouve a seguir começou a se apresentar aos 12 anos de idade, fazendo shows na cidade de Miami. Em 1997, já atuava na banda de apoio do lendário músico Junior Wells. Você está ouvindo o compositor, guitarrista e cantor Albert Castilla. Em 2001, Castilla embarcou em uma carreira solo e começou a compor o seu repertório. O primeiro disco nasceu em 2002. Em 2017, chegou ao topo das paradas com o álbum Up All Night. Deste disco, fique com Albert Castilla e a faixa Hood on Me.

tempo para conhecer a música da guitarrista e cantora Joanne Shaw Taylor. A britânica Joanne Shaw Taylor começou a tocar na adolescência, inspirada nos mestres Steve Ray Vaughan, Jimi Hendrix e Albert Collins. Foi descoberta e lançada no cenário blues aos 16 anos pelo músico Dave Stewart, da banda Eurythmics. Hoje, aos 39 anos, tem 11 discos lançados. No Estação Blues, Joanne Shaw Taylor interpreta Blackest Day, música de seu disco de estreia de 2009.

E nós vamos ficando por aqui. Foi muito bom contar com a sua companhia. Estação Blues tem pesquisa, texto e seleção musical de Fábio Fleury. Operação de áudio, Silvestre Oliveira. Apresentação, Sérgio Magson. A despedida vem com Bud Guy. O octogenário compositor, guitarrista e cantor dá o seu recado na canção The Blues is Alive and Well. Isto mesmo, o blues está vivo e bem. Bud Guy no Estação Blues. Muito obrigado pela sua companhia e até o próximo encontro.

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18: 22:59.
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Boa noite! A Unesp FM apresenta Música Interior. A hora é de descanso e meditação, de esquecimento ou de encontro consigo mesmo. Música Interior, um convite à reflexão e ao relaxamento. Nesta uma hora, você vai encontrar músicas que acalmam, tranquilizam e relaxam suas tensões. Começamos com uma faixa do EP Utopia, lançado em agosto de 2020, do produtor alemão Daniel Voss, para o projeto eletrônico do Five Seasons. Vamos ouvir Lumen Piano Version.

Five Seasons, Lumen, Piano Version. A Unesp FM está apresentando música interior. Acalme o ritmo. O dia já acabou. As tarefas foram feitas e agora o único dever é descansar ao som de Marina Ray, do álbum Radiance. Destacamos a faixa Invocation of Light. Na sequência, o pianista e tecladista David Sun, do álbum Music for a Quiet Mind, de 2008, vamos ouvir Prelude con Spirito.

David Sun, Prelude con Spirito, abrindo bloco Marina Ray, Invocation of Light. Boas energias para você que acompanha a música interior. Feche os olhos, respire fundo. E permita que o seu corpo solte toda a tensão acumulada do dia. As preocupações do dia agora ficam do lado de fora. Este instante pertence apenas ao seu descanso. Para este momento de relaxamento, vamos ouvir Wa, do álbum Jai Jai Jai de 2003, destacamos Om Mani Padme Hum, e na sequência Sacred Earth, e a música que dá nome ao álbum de 2014, Breathing Space.

Sacred Earth, Breathing Space, abrindo o bloco A, Om Mani Padme Hum. Uma noite de muita paz para você que acompanha a música interior, um convite à reflexão e ao relaxamento. Ouça o ritmo calmo da sua própria respiração. Sinta a tranquilidade invadir cada parte de você. Que o descanso de hoje renove suas forças para um amanhã melhor. Seguimos com Anzen and Thomas Walker, do álbum Zen Music for Relaxation, volume 1 e 2, destacamos Mother and Child, e Tina Malia, do álbum The Silent Awakening, a composição In Sunlight.

Tina Malia in Sunlight, abrindo bloco and Zen and Thomas Walker com Mother and Child. A Unesp FM está apresentando música interior. Descanse a mente, acalme o coração e confie que a paz do universo acalente os pensamentos. Bom descanso. Para encerrar o programa, Andrei Setieleiro, do CD Lagos, vamos ouvir A Lagoa do Castelo Invisível.

Fontes pesquisadas, pensador.com, no Instagram, Despertar o Divino e de Alma para Alma. Estúdio de gravação, Silvestre Oliveira e Wagner Barros. Produção, Silene Barros. Apresentação, Marina Fontanelli. Uma boa noite para você e um bom descanso.

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7: Começa agora na Unesp FM o Educação em Direitos Humanos num instante, com os principais aspectos da educação em direitos humanos. 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
8: A liberdade é um elemento natural e necessário à sociedade porque as pessoas reconhecem esse valor como essencial à condição da vida. A liberdade individual é um grande valor que vai fundamentar os direitos firmados historicamente pelo pensamento liberal. São os direitos do indivíduo sobre a vida, a sucessão, a locomoção, a segurança, o pensamento, e são fundamentos prerrogativos inalienáveis, sem exceção. Para o pensamento socialista, a liberdade individual somente pode se realizar plenamente se todas as pessoas tiverem igualmente acesso aos bens sociais. Logo, a liberdade é um processo contínuo para o enfrentamento das opressões e das explorações. Ela é uma conquista diária pela justiça, pela paz, pela humanização da civilização. As atividades da educação em direitos humanos sempre estão articuladas com a liberdade individual e com a igualdade de acesso aos direitos sociais. Logo, são inseparáveis. Não há superação das opressões e explorações pelo autoritarismo, assim como não há liberdade individual na miséria e na fome.
7: 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Educação.
9: 23:59.
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2: 0h59. 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
1: Olá, a Unesp FM apresenta Pé na Estrada, programa com compositores, intérpretes, bandas que lançam trabalhos, divulgam suas músicas e estão com o pé na estrada. Passam hoje por aqui Cristina Caetano, Sandra de Sá, Maria Luísa Jobim, Luiz Carlos Sá e Gabriel Sáter, Pedro Emílio e Lued Luna, Agnes Nunes, Mônica Salmazo e muito mais.
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1: e a gente começa com a faixa Cadê Jodel, uma música do álbum Tributo Viva Donato, lançado em agosto, que conta com as vozes de Dora Morelenbaum, filha, e Paula Morelenbaum, mãe, que uniram as vozes em um arranjo suave e acolhedor. Este tributo está disponível nas principais plataformas de áudio e também em versão física nas lojas

0: Dora Morelenbaum e Paula Morelenbaum, de João Donato, Cadê Judel? A Unesp FM está apresentando Pé na Estrada. Cristina Caetano apresenta álbum Batuques, a seguir.
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0: Com mais de 10 anos de carreira, tendo tocado ao lado de grandes nomes como Sebastião Tapajós e Ney Conceição, Cristina Caetano propõe em seu primeiro álbum autoral solo um resgate da ancestralidade. Em Batuques, a artista contempla as raízes culturais dos povos afro-amazônicos e afro-indígenas. São 10 faixas que remetem à sua própria vivência como mulher amazônida, fortemente influenciada pelo respeito aos encantados e saberes tradicionais da floresta. O álbum mescla de forma contemporânea os batuques, cantos, danças e ritos da cultura afro-religiosa e indígena. Destacamos as faixas Batuque Mestiço e Sou Cabocla.

0: Cristina Caetano dela, sou cabocla e batuque mestiço. A Unesp FM está apresentando Pé na Estrada. Arnaldo Batista fez 78 anos em julho. O aniversário gerou tributo fonográfico ao cantor, compositor, músico e artista plástico paulistano a seguir.
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0: O projeto Arnaldo Batista 7.8, Canções Inesquecíveis, Revisitadas, é uma grande homenagem lançada em setembro para celebrar os 78 anos do músico, reunindo 56 gravações de sua obra solo, feitas por mais de 60 artistas. O álbum de tributo deixa de lado o repertório do grupo Os Mutantes, para valorizar exclusivamente a produção individual e autoral de Arnaldo Batista. As 56 faixas estão divididas em 3 singles solos e 4 coletâneas temáticas chamadas Cobre, Sunny, Pink e Jeans. Do álbum Cobre, destacamos Sandra de Sá, Cê Tá Pensando Que Eu Sou Loki e Lulina e Urso com Tacá.

0: Lulina e Urso, de Arnaldo Batista Tacape. E abrindo o bloco, Sandra de Sá. Cê tá pensando que sou Loki? A Unesp FM está apresentando Pé na Estrada.
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0: Maria Luísa Jobim lançou Rosa no Céu, terceiro álbum da carreira. Fresco, suave e delicado, o trabalho transforma instantes cotidianos em pequenas paisagens sonoras, onde o afeto parece sempre prestes a florescer. A produção musical é de Marcelo Camelo, que também assina algumas parcerias com Maria Luísa, e tem a participação de Chico Chico em uma faixa do disco. Vamos ouvir Sinais. E na sequência, tem o cantor e compositor Pedro Emílio, que lançou um single duplo antecipando seu segundo álbum. As faixas Reticente, em parceria com Lued Luna, e Coisa Gostosa apresentam ao público a nova fase do artista, marcada por uma expansão estética e sonora. Confira Reticente com Lued Luna.

Pedro Emílio e Lued Luna, dele reticente. Antes, Maria Luísa Jobim, dela e Marcelo Camelo, Sinais. A Unesp FM está apresentando Pé na Estrada. Jabuticaba em Flor é o single em parceria de Luiz Carlos Sá e Gabriel Satter, lançado em setembro. A música faz parte dos novos projetos de Luiz Carlos Sá, integrando o repertório de parcerias do cantor para o seu novo álbum e show, Eu, Caçador de Mim. Vamos ouvir, ainda neste bloco, uma nova versão de Juliane Gamboa, cantora, intérprete e compositora nascida em Petrópolis, no interior do Rio de Janeiro, para Coragem Mulher, composição de Ivan Lins e Vitor Martins, lançada originalmente em 1980. A canção ganha o streaming single em dueto de Juliane com o próprio Ivan Lins. Confira.

0: deles, Jabuticaba em Flor. A Unesta FM está apresentando o Pé na Estrada. Seguimos com Agnes Vitória Nunes Ferreira, uma cantora e compositora nascida em Feira de Santana, mais conhecida pelo seu nome artístico Agnes Nunes. A seguir,
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0: A baiana Agnes lançou seu terceiro mini-álbum de inéditas, intitulado Novelas, confusões do pop, dancehall, reggae, R&B, com produção de Yuri Rio Branco e clima herdado do Neo Soul, além de variações mais tranquilas e recentes da música pop. Vamos ouvir Denso e Danço e Será Que Eu Vou Te Ver?

0: Agnes Nunes dela e Yuri Rio Branco, Será Que Eu Vou Te Ver? Abrindo o bloco, dela, Yuri e Théo Silva, Denso e Danço. Mônica Salmazo lança álbum Senhora das Canções, um tributo a Elisete, a seguir no Pé na Estrada.
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0: A cantora Mônica Salmazo revisita o repertório de Elisete Cardoso, nascida em 1920 e falecida em 1990. Uma das vozes mais marcantes da música popular brasileira, no álbum Senhora das Canções, um tributo a Elisete, lançado recentemente nas plataformas digitais pela gravadora Biscoito Fino. Com 16 faixas e quase uma hora de duração, o disco percorre diferentes momentos da trajetória de Elisete, que começou a carreira como cantora de rádio nos anos 1930. Interpretou obras de compositores como Pixinguinha, Ari Barroso e Noel Rosa e ficou conhecida por nomes como Divina, Enluarada e Magnífica. A partir de um mergulho na extensa discografia, nasceu o repertório com um passeio pelos muitos caminhos musicais percorridos por Elisete. Sambas gravados nas décadas de 50, como Seresteiro, de Raul Moreno, Renato Lima e Zequete. Sambas canções de discos antológicos, como Canção do Amor Demais e Elisete Interpreta Vinícius. Clássicos que ela visitou, como Violão Vadio, de Baden Powell e Paulo César Pinheiro. Sei Lá Mangueira, de Paulinho da Viola e Hermínio Belo de Carvalho. E até mesmo uma rara composição da cantora, Se as Estrelas Falassem. Vamos ouvir as faixas Deixa Pra Lá e Seresteiro.

Mônica Salmazo, de Raul Moreno, Zequete e Renato Lima, Seresteiro. Abrindo o bloco de Augusto Mesquita e Jaime Florence, Deixa Pra Lá. E vamos ficando por aqui. Prazer enorme estar com você. Operação de áudio Paulo Pepa. Produção e apresentação Silene Barros. 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Não será.

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4: Uma hora e 59 minutos.
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3: 2:59.
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4: 3 horas e 59 minutos.
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3: 4 horas e 59 minutos.
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5: Olá! Está começando o Canta Brasil. Hoje apresentamos o segundo e último programa dedicado à banda Paralamas do Sucesso. Nesta edição, vamos acompanhar a trajetória do grupo a partir da década de 1990, relembrando os sucessos que ajudaram a manter os Paralamas entre os grandes nomes do rock brasileiro. A banda chegou aos anos de 1990, já reconhecida como uma das mais importantes bandas do país. Naquele ano, lançou a coletânea Arquivo, reunindo grandes sucessos e trazendo uma música inédita, Caleidoscópio. Em 1991, à procura de novas sonoridades, os Paralamas lançaram Os Grãos. Álbum que teve desempenho comercial mais discreto que os trabalhos anteriores, mas revelou canções que permaneceram no repertório da banda, entre elas Tendo a Lua. Já em 1992, o grupo ampliou ainda mais sua presença internacional com Paralamas, uma coletânea de versões em espanhol que alcançou grande repercussão em vários países da América Latina. Naquele mesmo ano, Herbert Viana lançou seu primeiro trabalho solo, Eba Tumaré, mostrando também um caminho artístico paralelo à banda. E agora vamos recordar dois sucessos desse início dos anos de 1990. Primeiro, Caleidoscópio, na sequência do álbum Os Grãos, Tendo a Lua.

Paralamas, de Herbert Viana, Caleidoscópio e Tendo a Lua. Em 1994, os Paralamas lançaram Severino, um trabalho mais experimental, com arranjos elaborados e influência de ritmos nordestinos. O álbum teve desempenho comercial mais modesto no Brasil, mas a banda continuava conquistando grande público em seus shows e mantendo forte presença em outros países da América Latina. Ainda naquele ano, foi lançada para o mercado latino a coletânea dos Margaritas, que conquistou o disco de ouro na Argentina. E seria justamente nos palcos que os Paralamas encontraram o caminho para um novo grande sucesso. Em dezembro de 1994, a banda gravou apresentações no Palace em São Paulo. Esses shows deram origem ao álbum Vamos Bater Lata, lançado no ano seguinte. O trabalho reuniu sucessos da carreira e trouxe também quatro músicas inéditas em estúdio. Entre elas estavam Uma Brasileira, parceria de Herbert Viana com Carlinhos Brau, com a participação de Djavan, e Saber Amar, de Herbert Viana. Bater Lata marcou uma grande retomada comercial dos Paralamas e chegou perto da marca de 1 milhão de cópias vendidas. E agora vamos ouvir dois grandes sucessos dessa fase. Primeiro, Uma Brasileira, na sequência, Saber Amar.

Os Paralamas, de Herbert Viana, Saber Amar, de Herbert e Carlinhos Brown, uma brasileira. Em 1996, os Paralamas lançaram Nove Luas. Depois das experiências musicais de Severino, um novo trabalho marcou uma volta a canções mais diretas e melodias mais simples, sem abandonar a maturidade adquirida ao longo da carreira. O álbum reuniu composições próprias, versões e trabalhos com outros grandes nomes da música. Entre seus destaques estavam Lourinha Bombril, versão criada por Herbert Viana a partir de uma canção do grupo argentino Los Pericos. Outra Beleza, parceria de Herbert com Lulu Santos e a regravação de Capitão da Indústria, de Marcos Valle e Paulo Sérgio Valle. O sucesso de Nove Luas levou novamente os Paralamas a uma extensa temporada de shows pelo Brasil exterior, passando por países da Europa e também pelos Estados Unidos. E Lourinha Bombril conquistou ainda o prêmio de melhor videoclipe na segunda edição do Video Music Brasil da MTV. Em 1997, quando a banda comemorou 15 anos de trajetória, foi lançada a coleção Pólvora, acompanhando uma nova edição remasterizada dos primeiros discos do grupo e material fotográfico. Naquele mesmo ano, Herbert Viana lançou seu segundo álbum solo, Santorini Blues, explorando uma sonoridade mais acústica e intimista. E agora vamos ouvir três faixas do álbum Nove Luas. Primeiro, Lourinha Bombril. Na sequência, La Bella Luna. E fechando o nosso bloco,

0: Paralamas de Herbert Viana busca vida La Bella Luna e Lourinha Bombril.
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0: Em 1998, os Paralamas lançaram seu nono álbum de estúdio, Ei Naná. O trabalho trouxe sucessos como O Amor Não Sabe Esperar e Ela Disse Adeus, mantendo a banda entre os grandes nomes do rock brasileiro. No ano seguinte veio o acústico MTV, gravado no Rio de Janeiro com a participação de Dado Villa-Lobos e Zizi Posse, que dividiu os vocais com Herbert Viana em Meu Erro. Em 2000, os Paralamas lançaram a coletânea Arquivo 2, reunindo músicas de 1991 a 2000 e trazendo duas novidades, uma nova versão de Mensagem de Amor e a inédita Aonde Quer Que Eu Vá, parceria de Herbert Viana com Paulo Sérgio Valle. Aonde Quer Que Eu Vá tornou-se mais um grande sucesso da banda e seria uma das últimas canções lançadas antes do acidente sofrido por Herbert Viana em 2000. E agora vamos ouvir músicas dessa fase dos Paralamas. Primeiro, O Amor Não Sabe Esperar, depois, Ela Disse Adeus e fechando o nosso bloco, Aonde Quer Que Eu Vá.

Paralamas, de Herbert Viana, dele e Paulo Sérgio Valle, com a participação de Marisa Monte, Aonde Quer Que Eu Vá. De Herbert, Ela Disse Adeus e O Amor Não Sabe Esperar. Depois do grave acidente sofrido por Herbert Viana em 2001, começava uma nova etapa na história dos Paralamas do Sucesso. Em 2002, Herbert voltou a tocar ao lado de Bi Ribeiro e João Baroni, e a banda retomou suas atividades. Naquele mesmo ano, foi lançado Longo Caminho, com músicas compostas antes do acidente e com sucessos como Cuide Bem do Seu Amor. Os Paralamas continuaram gravando e fazendo shows. Vieram trabalhos como Hoje, em 2005, Brasil Afora, em 2009, e em 2017, o álbum Sinais do Sim, primeiro disco de inéditas da banda em 8 anos. E a história continua. Mais de 4 décadas depois do início da carreira, Herbert Viana, Bi Ribeiro e João Baroni permanecem juntos, levando aos palcos canções que atravessaram gerações. Em 2005, a banda iniciou uma grande turnê comemorativa e em 2026 continua em atividade, celebrando também os 40 anos do histórico álbum Selvagem. Uma trajetória marcada pela amizade, pela superação e por uma coleção de músicas que ocupam um lugar definitivo na história do rock brasileiro. E agora, vamos ouvir 3 momentos dessa fase. Cuide Bem do Seu Amor. Na sequência, Aposte em Mim. E fechando o nosso especial dedicado aos Paralamas do Sucesso, Sinais do Sim.

0: Paralamas de Herbert Viana, Bi Ribeiro e João Baroni, Sinais do Sim. Antes de Herbert, aposte em mim e cuide bem do seu amor.
1: Foi um longo caminho até aqui.
0: 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Hoje apresentamos o segundo e último programa dedicado aos Paralamas do Sucesso. O Canta Brasil tem produção e apresentação de Fátima Belisário. Estúdio de gravação, Paulo Sérgio de Carvalho. Fontes pesquisadas, sites oficial Paralamas do Sucesso e clickmusic.com.br. Obrigada pela sua audiência e até o nosso próximo encontro aqui no Canta Brasil. Tchau!

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13: Horas e 59 minutos.
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0: E chegou a hora de irmos embora. Segunda-feira estaremos de volta com Vida Caipira. E um ótimo final de semana para você.
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6: 6:58.
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17: Olá, ótima sexta para você. Muito obrigado pela companhia. Começamos agora a seleção de músicas internacionais da Rádio Unesp. É o Musical 105 que começa agora para alegrar a sua sexta-feira. Seleção musical de Sérgio Magson, Paulo Pepa na operação de áudio. Eu sou Wellington Leite. Daqui a pouquinho vamos ouvir as vozes de Ray Parker Jr., Dionne Warwick, Duran Duran e vários outros. Começando devagarzinho com Elton John e um sucesso de 1990, You Gotta Love Someone.

Trouxemos Diane Warwick aqui na Unesp, Do You Believe in Love at First Sight. Você ouviu também A Woman Needs Love, com Ray Parker Jr. Trouxemos também Dan Hartman, I Can Dream About You, de 1984. Ótima sexta para você. Continue conosco ouvindo agora INXS, By My Side.

0: Encerrando o Musical 105 de hoje, Kate Tunstall, Suddenly I See. Você ouviu também I Feel to a Kill com Duran Duran e também Everything But a Girl, Troubled Mind. A seleção musical foi de Sérgio Magson, Paulo Pepa na operação de áudio. Eu sou Wellington Leite. Daqui a pouquinho eu volto com o Manhã Popular Brasileira aqui na Rádio Unesp.
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1: 8 horas. 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
2: 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Bom dia, sexta-feira, 25 de setembro. Concurso de podcast para crianças e adolescentes recebe inscrições até a próxima segunda-feira. Pesquisador da Unesp está entre os vencedores do Prêmio Serviço Florestal Brasileiro em Estudos de Economia e Mercado. Grande desafio do Museu de Ciências da Unicamp, com inscrições abertas até este domingo. Regulamentada a atividade de psicopedagogia em sala de aula. O Cidade Universitária está começando. Termina nesta segunda-feira, dia 28, o prazo para participar da quarta edição do concurso Eu e a Lei. A iniciativa da Rádio Câmara e do portal Plenarinho é voltada para crianças e adolescentes de 10 a 14 anos. O repórter José Carlos Oliveira tem as informações.
3: O concurso premia podcasts e pequenos programas de rádio com duração máxima de 5 minutos e foco na relação desses jovens com a política, como conta a jornalista Cibele Comanetti, uma das organizadoras do evento.
4: A ideia é aproximar esse público da política, porque, em geral, a política tem uma conotação bastante negativa, mas a gente tem que entender que, com a política, a gente chega a consensos, a gente chega à elaboração de leis para assegurar direitos. A participação deles também tem efeito até mesmo na melhoria dessa política.
3: O concurso é dividido em três categorias de acordo com as idades: 10 a 12 anos, 13 a 14 anos e 15 a 17 anos. Cibele conta que nesta quarta edição, Eu e a Lei terá três temas principais de escolha livre das crianças e adolescentes.
4: E a gente quer que vocês tenham voz e reflitam muito bem sobre como é que as leis impactam a vida de vocês e também a importância do patrimônio histórico e cultural do nosso país.
3: O terceiro tema está diretamente ligado aos 200 anos do Parlamento Brasileiro, comemorados neste ano.
4: Claro, não dá para comprimir em 5 minutos 200 anos de história. Então é falar sobre um aspecto, qual é a evolução dos direitos da criança nesses 200 anos. Ou vamos falar das constituições que o Brasil já teve. Todos esses temas podem estar dentro desse tema guarda-chuva que é a história do Parlamento.
3: Para facilitar a inscrição e o acesso às informações gerais sobre o concurso, o edital, o material de apoio sobre os três temas e até um vídeo tira dúvidas foram centralizados na página cd.leg.br/eu-e-a-lei. A premiação será em novembro, na Câmara dos Deputados. Alunos e profissionais orientadores das obras vencedoras terão passagem aérea para Brasília e os programas serão veiculados no programa 15 Minutos de Cidadania da Rádio Câmara. As inscrições para a quarta edição do concurso Eu e a Lei ficam abertas até 28 de setembro e todos os detalhes estão na página cd.leg.br/eu-e-a-lei. Da Rádio Câmara de Brasília, José Carlos Oliveira.
2: O Serviço Florestal Brasileiro e o CNPq, Conselho Nacional de Desenvolvimento Científico e Tecnológico, divulgaram os vencedores do 10º Prêmio Serviço Florestal Brasileiro em Estudos de Economia e Mercado. Fábio Toledo tem os detalhes.
5: Foram selecionados 5 trabalhos inéditos, 3 premiados com primeiro, segundo e terceiro lugares, além de 2 menções honrosas. Ao todo, o concurso recebeu 37 inscrições de diferentes regiões do país. Os trabalhos têm como foco metodologias para a precificação de ativos florestais e abordam temas como gestão sustentável dos recursos, valorização ambiental, bioenergia, mercado de carbono e soluções aplicáveis aos diferentes biomas brasileiros. O primeiro colocado recebe R$ 55 mil, o segundo, R$ 40 mil e o terceiro, R$ 25 mil. Entre os vencedores está Sidney Fonseca Guerreiro, aluno de doutorado da Unesp em Sorocaba, que ficou na segunda colocação com uma pesquisa sobre o impacto da especulação financeira no mercado de carbono do Pampa brasileiro. Os detalhes sobre as pesquisas vencedoras e menções honrosas estão no site gov.br/CNPq. A cerimônia de premiação do 10º Prêmio Serviço Florestal Brasileiro em Estudos de Economia e Mercado Florestal vai ser em novembro, na sede da Confederação Nacional da Indústria, em Brasília, com transmissão ao vivo pelo canal do Serviço Florestal Brasileiro no YouTube. Fábio Toledo, Rádio Unesp FM.
2: Está chegando o dia do grande desafio do Museu Exploratório de Ciências da Unicamp, 10 de outubro. As inscrições terminam no domingo, dia 27. Alunos do ensino fundamental, médio e superior, acompanhados de um orientador, podem participar da competição. Helena Talman tem as informações.
6: O evento funciona como uma Olimpíada do Conhecimento. O tema do grande desafio deste ano é Como a Ciência nos permite viajar no tempo e no espaço. O objetivo é estimular a criatividade e a curiosidade científica dos jovens. Conta o professor Guilherme Barbosa, coordenador adjunto do museu.
7: E a gente está querendo extrair dos participantes como que eles visualizam que a ciência consegue fazer a gente traçar essa grande viagem, essa maravilhosa viagem. A gente pode através das rochas, visitar o tempo lá no passado e descobrir como o planeta Terra era. A gente pode, através de uma reação química, explorar o que vai acontecer daqui 100 anos com o aquecimento global e por aí vai.
6: A competição tem duas modalidades. Na trilha exploratória, as equipes vão propor uma solução para um problema.
7: Um problema da sua escola, do seu bairro, da sua cidade, né? E você pode tentar resolvê-lo ou pode simplesmente tentar entendê-lo. E aí os alunos apresentam um trabalho no dia do grande desafio, como uma feira de ciências mesmo, assim.
6: Já na trilha experimental, os alunos vão apresentar o protótipo de um avião em homenagem aos 120 anos do voo do 14 bis realizado por Santos Dumont.
7: O desafio trata-se de criar um protótipo de um avião que deve ser lançado de uma base de 1 metro de altura. Esse avião deve decolar e pousar numa zona de pouso que fica a 15 metros de distância dessa base.
6: O professor afirma que as equipes são premiadas em diferentes categorias.
7: A gente premia pela performance, pela criatividade, pela inovação. Então, assim, é um evento de reconhecimento e valorização do pensamento científico já nos nossos jovens.
6: Podem participar alunos dos ensinos fundamental, médio ou superior, de escolas públicas ou privadas, acompanhadas por um adulto orientador. As inscrições vão até 27 de setembro e o grande dia do desafio vai ser em 10 de outubro. Para mais informações, acesse o perfil do museu no Instagram, @mcunicamp, e o site museu.arena.org/gd. Helena Talman, Rádio Unicamp.
2: Foi publicada no Diário Oficial da União desta semana a lei que regulamenta a atividade de psicopedagogia, área de estudo e atuação nos processos de aprendizagem humana. A repórter Lana Dias, da Rádio Senado, tem os detalhes.
8: De acordo com a nova lei de regulamentação, é papel do profissional da psicopedagogia atuar na intervenção com enfoque no indivíduo, nas instituições e nos grupos nos contextos da educação e da saúde, identificar, compreender e analisar os problemas no processo de aprendizagem, fazer pesquisa, prevenção e avaliação, utilizando métodos e técnicas próprias da profissão. O Poder Executivo vetou o artigo que limitava quem poderia exercer a atividade de psicopedagogia. O projeto aprovado pelo Congresso permitia o exercício por graduados em psicopedagogia, psicologia, pedagogia, licenciatura ou fonoaudiologia com especialização na área. Na avaliação do Poder Executivo, restringir a atividade a alguns profissionais prejudicaria pessoas habilitadas a atuar no processo de aprendizagem, o que poderia diminuir a oferta de atendimento nas redes de educação e de saúde. O veto será analisado pelos senadores e deputados. A lei ainda diz que é dever do psicopedagogo manter sigilo sobre os fatos conhecidos em razão da atividade. A exceção é o compartilhamento com outros profissionais envolvidos no atendimento, desde que o cliente autorize. Caso contrário, ele estará sujeito a sanções por violação de segredo profissional. Sob supervisão de Samara Sadek, da Rádio Senado, Lana Dias.
2: O Cidade Universitária termina aqui. Eu sou Liane Castro e volto segunda-feira, às 8 da manhã.
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10: Olá, uma bela sexta-feira para você. Estamos de volta com a programação ao vivo da Rádio Unesp, apresentando agora para você o Manhã Popular Brasileira. Vamos juntos até às 11h30 da manhã deste dia 25 de setembro, que é o Dia Nacional do Rádio. Comemora aqui o aniversário do Edgar Roquette Pinto, que é o pai da Rádio Difusão Brasileira. A seleção musical é de João Flávio Lima, operação de áudio Jurandir Carrado. Eu sou Wellington Leite. Daqui a pouquinho a gente vai ouvir juntos Paulo Miklos cantando a Dona Irã Barbosa. Vamos ouvir também Djavan, Pedro Mariano cantando Gilberto Gil e vários outros. A gente abre com a Tulipa Ruiz e o João Donato. Composição deles, O Recado da Flor.

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0: Aqui no Manhã Popular Brasileira, Pedro Mariano, do Gilberto Gil, Ladeira da Preguiça. Trouxemos também Chico Pinheiro, dele, Encontro e Ilegais, com Vanessa da Mata, Sly and Robbie, música da Vanessa. Trouxemos também Dora Morelenbaum e Paula Morelenbaum, do João Donato, Cadê Jodel? Confira um rápido intervalo, vem chegando História no Prato e também a propaganda eleitoral gratuita. Daqui a pouco a gente volta com Peri Ribeiro e Bossa 3, Samba da Pergunta.
1: 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O episódio de hoje vai se concentrar no tomate. É italiano? É fruto? É hortaliza? O professor da Esalq, Paulo César Tavares de Melo, é autor de um livro que conta a história da agroindústria do tomate no Brasil e vai nos guiar nesta jornada que partiu das Américas para o mundo. Até se tornar a base do molho da macarronada, o tomate fez uma longa viagem. Planta nativa ancestral da região andina da América do Sul, o tomateiro pertence a um grupo de espécies silvestres com principal ocorrência no Peru, Equador e Bolívia. Mas a sua domesticação, a forma cultivada, é atribuída especialmente ao México. Os astecas consumiam o tomate como ingrediente das salsas, um tipo de molho que incluía também cebola e pimenta, preparação que se assemelha ao nosso vinagrete. Desconhecido pelo Velho Mundo antes das grandes navegações, o tomate chegou à Europa na primeira metade do século XVI. Quando os espanhóis retiraram do México grandes quantidades de ouro, prata e joias, levaram para a Espanha também o tomate, mas não tinham ideia que esta planta também era uma riqueza.
2: O tomate, ele figurava em herbários, como uma planta de curiosidade, ou era, nos palácios e em alguns locais, utilizado como uma planta ornamental, pela beleza dos frutos. Existia um fato que retardou tremendamente a aceitação do tomate como uma espécie alimentar, uma hortaliça, digamos assim, que pudesse, pelas suas riquezas nutritivas, ser utilizada de uma maneira mais ampla pela população. O tomate era da mesma família da mandrágora, da beladona, de plantas que na época usadas pelos alquimistas, eram tido uma má fama de planta altamente venenosa. E aí, com isso, quem via o tomate se lembrava de mandrágora, se lembrava de beladona, que é utilizada na indústria farmacêutica até hoje em dia, né? E também tinha a conotação de ser um fruto altamente afrodisíaco. Daí, porque na França se chama pomme d'amour, a maçã do amor. A mesma conotação que tem na Alemanha. Mas isso tudo retardou tremendamente a chegada do tomate à mesa europeia, né? Ele poderia ter sido consumido já por 1700, só foi ter um consumo maior a partir do final do século XVIII.
1: A desconfiança do tomate enquanto alimento persistiu por muito tempo. Desde a primeira descrição conhecida na Europa, publicada em 1544, até o primeiro registro na literatura culinária, em 1652, são 150 anos. E conforme o tomate vai conquistando espaço na cozinha, aumentam também os registros artísticos deste personagem.
2: Se você vai aos museus da Europa, você vai ver grandes pintores aí da época da Renascença, Idade Média, de 1500. Começam a aparecer quadros por volta de 1550, 1560, onde aparece um tomatinho lá, junto de outras hortaliças que eram já cultivadas largamente na Europa, né? Mas o tomate não aparecia. Se você olhar quadros, os famosos bodegões que existem no Museu do Prado ou em outros museus famosos, de Barcelona, o próprio Louvre, Até uma determinada data não tem tomate nos quadros. Aí depois, 1700, aí começam a aparecer quadros em que o tomate está lá presente. Então, essa é uma das maneiras de se datar. Quando foi que o tomate começou a ter importância?
1: Depois que partiu para a Europa, o tomate demorou a voltar para a América. Nos Estados Unidos, seu cultivo se difundiu na segunda metade do século XVIII. E no final do XIX, o tomate esteve envolvido em uma disputa jurídica. A lei de tarifas da época cobrava impostos de importação sobre legumes e hortaliças, mas isentava as frutas. Em 1893, a Suprema Corte norte-americana decidiu que o tomate deveria ser classificado como uma hortaliça e não como fruta. Polêmica. Está certo isso, professor Paulo?
2: Sempre faz a mesma pergunta: tomate é fruta ou é hortaliça? Essa pergunta ela é inevitável. Por que não fazem a mesma pergunta para berinjela? Por que não fazem a mesma pergunta para abóbora? Abobrinha, que é fruto também? Por que não faz a mesma pergunta para um jiló, pimentão? Todos são frutos, todos estão dentro do grupo dos frutos. Tomate é fruto ou é hortaliça? Tomate é um fruto consumido dentro da categoria de hortaliça-fruto.
1: Na justiça norte-americana daquela época, o tribunal considerou que o tomate era hortaliça. A discussão não era científica, mas sim tributária. Resultado: imposto 1, botânica 0. Apesar de nativo da América Andina, o tomate só foi trazido ao Brasil pelos colonizadores europeus e registrou por 2 séculos uma tímida participação agrícola. Foi a chegada dos imigrantes italianos e japoneses que impulsionaram o consumo e o cultivo no país.
2: A expansão do tomate no Brasil se dá com a chegada de diferentes grupos étnicos, diferentes imigrantes de diferentes etnias. A partir da chegada dos italianos, há uma expansão do consumo de tomate. 1870 foi quando as maiores levas de imigrantes chegaram aqui. Mas antes disso, bem antes disso, já tem registro do cultivo de tomate no Brasil. Cultivo. E sempre como uma fruta, uma hortaliça-fruto cara, mas que já existia em cultivo. Japoneses deram uma contribuição fenomenal. Durante muito, mas muitas décadas, os japoneses dominaram a produção de tomate no Brasil.
1: De curiosidade botânica a alimento, o tomate é um camaleão da culinária. Como salada, molho, bebida, protagonista ou ingrediente, é o rei da versatilidade e ainda oferece um bônus para quem o consome.
2: O antioxidante mais fabuloso do mundo, incontestavelmente de grande ação anticancerígena, é o licopeno.

0: interessa para a culinária mundial hoje é tomate pelado inteiro, que vende cada vez mais. É um tomate cubeteado, é um tomate em cubo. Você compra na latinha, abre, tá um tomate picadinho lá, é tomate, não tem mistura de nada. É uma passata de tomate. Agora no Brasil foi invadido por essas indústrias italianas que exportam para o Brasil, e tem também passata brasileira, e tem também todos os outros derivativos, produtos que são derivados de tomate, além do que eu falei, do extrato, purê de tomate, purê mais concentrado, menos concentrado. Tem o tomate seco, que no Brasil antigamente ninguém conhecia, hoje em dia é muito utilizado. Tomate em pó, ração com o resíduo do tomate, você tem vários usos do resíduo do tomate. O tomate você faz tudo.
1: Você já era fã do tomate ou se tornou agora? 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

8h45 aqui na Rádio Nesp, trouxemos para você o Paulo Miklos cantando do Adoniran Barbosa, Saudosa Maloca. Você ouviu também Peri Ribeiro e Bossa 3, música do Pingarilho e Marcos Vasconcelos, o Samba da Pergunta. Confira agora Djavan dele, Capim.

0: 8h54 aqui na Rádio Nesp, trouxemos para você a Paula Lima, cantando da Zélia Duncan, Martinália e Ana Costa, Novos Alvos. Chegando mais um bloco de informações e daqui a pouco a gente volta.
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0: O tempo segue estável em todo o estado, de acordo com o site do IPMET, da Faculdade de Meteorologia do campus da Unesp aqui em Bauru. Nebulosidade variável sem previsão de chuvas para o estado de São Paulo, com temperaturas em elevação. Agora em Bauru nós temos 21 graus e 7 décimos. A umidade relativa do ar está em 74%. 8h55.
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0: Ótima sexta para você, estamos de volta com Manhã Popular Brasileira. Nesta segunda hora, daqui a pouquinho a gente vai ouvir o som de Marcos Valle. Vamos ouvir também Sérgio Ricardo, Celso Fonseca e vários outros. A gente abre com a voz de Milton Nascimento com Jobim Trio, do Daniel Jobim, Dias Azuis.

0: 9:09 aqui no Manhã Popular Brasileira, Roger, do Gabriel Moura e Tatá Espala, Fala Brasil. Trouxemos também a Martinália cantando dela em Mombaça, Beco. Confira agora o Celso Fonseca aqui na Rádio Unesp, do Lulu Santos. Tudo bem.
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0: 9h20, aqui na Rádio Nesp Marcos Vale, dele, Baião Maracatu. Trouxemos ainda o Sérgio Ricardo, cantando do Dorival Caymmi, Maracangalha. Um rápido intervalo para você, chegando o Nesp Cuida e também a propaganda eleitoral gratuita. Daqui a pouco tem Pedro Miranda e Forró da Gávea, do Caetano Veloso, Cajuína.
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9h39, você ouviu Virgínia Rosa aqui na Rádio Nesp, do Aldir Blanc, João Bosco e Paulo Emílio, Nação. Trouxemos também Caetano Veloso e Gilberto Gil, do Rock Carvalho, Nossa Gente, e Mina do Condomínio, com Pierre Aderne. Agora tem Chico Buarque aqui na Unesp. Dele, Francis Raime, Vai Passar.

0: 9:51 na Unesp FM, João Bosco, dele Aldir Blanc, Casa de Marimbondo. Trouxemos também Tio Samba, do Ari Barroso, no Tabuleiro da Baiana. Um rápido intervalo para você. Chegando Colunistas Unesp. Daqui a pouco a gente volta.
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3: Paulo Henrique Martinez, professor no Departamento de História da Faculdade de Ciências e Letras de Assis e no Programa de Pós-Graduação em Ciências Sociais da Faculdade de Filosofia e Ciências de Marília, da Unesp. As origens agrárias do ecodesenvolvimento. No século XXI, conhecemos a aceleração das transições agrárias e ambientais conduzidas de forma planejada, promovidas ou impulsionadas pelo grande capital em laboratórios de alta tecnologia. Outras transições, igualmente idealizadas e testadas, em pequena escala, ainda não compareceram nos futuros dominantes nestas primeiras décadas. Podem contribuir para reformas sociais e culturais diante das mudanças climáticas globais. Em vez de tratar estas outras transições como mero fracasso ou ausência, cabe perguntar como narrativas herdadas, memórias culturais, reivindicações patrimoniais, histórias institucionais e as ideias de progresso e de desenvolvimento tornaram alguns dos futuros agrários imagináveis, críveis e desejáveis, enquanto outros foram marginalizados, interrompidos ou mesmo impedidos de realização. No Brasil, as raízes agrárias do ecodesenvolvimento podem ser vistas na trajetória das ligas camponesas, criadas entre 1955 e 1964. Surgiram em Pernambuco, mas logo multiplicaram-se por toda a região Nordeste e demais estados. Animaram movimentos rurais que fizeram da reforma agrária, democracia rural e de futuros agrários alternativos questões políticas centrais, em quase 10 anos de existência e atuação, até o golpe de 1964. Em perspectiva comparada, a experiência das ligas camponesas no Brasil permite conhecer como memórias da terra e do trabalho, histórias de mobilização rural, ideias de desenvolvimento e expectativas de transformação social, moldaram futuros agrários que foram imaginados, disputados, interrompidos e posteriormente lembrados, celebrados e consagrados na construção e difusão da memória social da vida econômica do Brasil. São muitas as personalidades na atuação institucional de diferentes esferas governamentais, jurídicas, parlamentares, da sociedade civil e da imprensa, direta e indiretamente relacionados naquele período da vida nacional. Igualmente, o elenco de balanços críticos de experiências de organização social, produção econômica e formas de associativismo sociocultural. Há formulações para o acesso, uso, distribuição e produtividade da terra nas décadas de 1950 e 1960, fundadoras de perspectivas intelectuais que nos anos seguintes convergiram para aquelas do ecodesenvolvimento. Desde a Conferência de Estocolmo, em 1972, até a Agenda 2030 para o Desenvolvimento Sustentável, proposta pela ONU em 2015. As origens agrárias do ecodesenvolvimento. Paulo Henrique Martinez, professor no Departamento de História da Faculdade de Ciências e Letras de Assis e no Programa de Pós-Graduação em Ciências Sociais da Faculdade de Filosofia e Ciências de Marília, da Unesp.
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7: Já voltamos aqui na Rádio Unesp, pelo seu rádio, pela internet também, e o Manhã Popular Brasileira. Daqui a pouquinho tem Leila Pinheiro, a gente vai ouvir também Zélia Duncan, Seu Jorge, Mano Brown e vários outros. A gente abre com Bebeto Castilho cantando do Ataúfo Alves, Infidelidade.

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10:10 aqui na Unesp Chico Teixeira, do Ataúfo Alves Laranja Madura. Você ouviu outra do Ataúfo com o Bebeto Castilho, Infidelidade. Abrindo o bloco, você ouviu Luiz Melodia, dele Memórias Modestas. Continue conosco aqui na Rádio Unesp, o Manhã Popular Brasileiro, com Leila Pinheiro, do Gilberto Gil, Andar com Fé. Música.

0: 10h22. Aqui na Rádio Nesp trouxemos para você seu Jorge, Black Alien, do Djavan, Meu Bem Querer. Trouxemos também Meu Pandeiro, com Socorro Lira e Oswaldinho da Cuíca, composição do Ari Monteiro e Luiz Gonzaga. Confira um rápido intervalo, chegando o som da ciência, e daqui a pouco tem a Zélia Duncan cantando do Luiz Tati, Capitu.
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2: Olá, entusiasta da ciência! Você já parou para pensar o quanto a gente carrega de heranças da colonização no nosso jeito de fazer pesquisa e de entender o mundo? Eu sou Raquel Cagliari e no episódio de hoje te convido para uma conversa sobre os caminhos para descolonizar a construção do saber. Esse foi o tema levado para a reunião anual da SBPC pelo professor Ivan da Costa Marques. Engenheiro formado pelo ITA no final dos anos 60, ele hoje é uma referência nos estudos de Ciência, Tecnologia e Sociedade, um campo conhecido pela sigla CTS. Logo depois de formado, o professor Ivan fez mestrado e doutorado nos Estados Unidos. E foi lá fora que percebeu a dependência tecnológica do Brasil na área dos computadores. Ele tentou mudar isso, defendendo a produção nacional de tecnologia. Mas logo percebeu que o buraco era mais embaixo e que, para entender a situação, ele precisava visitar as ciências sociais. Para ele, nós somos treinados desde a creche até a pós-graduação a aceitar uma visão de mundo ocidental e branca. É o que ele chama de enquadramento colonizado.
3: A ontologia tem a ver com como que as coisas são colocadas no mundo. Então você pode fazer uma ontologia, inclusive, daquele copo. Normalmente, ou dominantemente, né, a gente poderia, esticando o significado de uma forma colonizada, a gente olha aquele copo de plástico como um produto fabricado por uma empresa para ser vendido. Se você se afasta um pouco dessa posição, você vai ver, não, mas isso aí é de plástico, quer dizer, esse material vai ficar jogado, vai virar um lixo. Ter muitos desses no planeta, e isso pode eventualmente ter uma consequência, e são coisas que começam a preocupar. Então você começa a olhar esse copo não mais só como um produto que tem que ser fabricado, vendido e pronto, e acabou. Acabou não, o que que acontece? E o que que vem antes? E então a ontologia relacional vai dizer que esse copo, ele está e ele é fruto das relações. Vê nessa história quem se beneficia e quem é prejudicado. E a partir daí ter uma atuação política.
2: Essa lógica colonizadora fez com que a ciência se colocasse no topo de uma hierarquia, ditando aquilo que é real ou legítimo. E isso afeta diretamente os países do chamado Sul Global. O professor Ivan aponta que muitas vezes os nossos cientistas acabam aceitando papéis secundários em grandes projetos internacionais, ao invés de focar em soluções e infraestrutura locais.
3: Assim, se você olhar as declarações, os discursos da maior parte das pessoas que estão bem situadas, digamos assim, no sistema de pesquisa, né, no sistema científico, especialmente na pós-graduação no Brasil, a maior parte dessas pessoas, elas falam como se elas fossem realmente assim, pares de pessoas no primeiro mundo. Só que elas não têm a infraestrutura. O que é feito é, assim, no máximo, por exemplo, na área de saúde, as pessoas aqui, né, os pesquisadores aqui, terem contratados para fazerem papéis coadjuvantes. Quer dizer, assim, colocando de uma forma muito bruta, fazer pesquisa de ponta para a pesquisa do Ocidente, que inclusive hoje é indústria farmacêutica e guerra, armas, né? Participar disso aí não é para quem quer, é para quem pode. Então a gente teria que olhar para outras coisas, inclusive que teriam infraestruturas diferentes e que tem muita coisa para ser estudada.
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2: prática numa ciência brasileira, quais são as perguntas que são cruciais de se fazer quando a gente está praticando ciência para tentar chegar nesse outro lugar?
3: Olha, eu acho assim, provavelmente seria uma coisa muito diversa. Quer dizer, eu acho que haveria uma certa dificuldade em falar numa ciência brasileira. A gente pode falar de ciência como uma coisa que tem um certo limite e que é definida, dizendo isso é ciência e isso não é ciência, porque houve um investimento muito grande nessa construção desses limites. Quando a gente pensa no Brasil, eu acho que seria mais a questão de falar de construção de conhecimentos do que falar de ciência propriamente. E para fazer uma ciência brasileira, seria a construção de conhecimentos a partir da diversidade brasileira. As favelas do Rio ou de São Paulo, elas têm conhecimento. E é um conhecimento diferente das cidades menores, diferente de quem está em aldeia. Em aldeia, inclusive, tem muito pouca gente. Mas existe uma confusão muito grande de nós podemos aproveitar os conhecimentos indígenas e quilombolas, e a pessoa responde assim, mas eu não quero viver em aldeia. Quem falou que é para você viver em aldeia? É para você entender que tem outras maneiras de fazer. As situações vão sendo criadas, mas nota que tudo vai ver para as relações.
2: Para descolonizar o saber, o primeiro passo é perceber as relações e questionar aquilo que foi naturalizado. Uma tarefa que exige abertura para autocrítica e vontade de mudança. Na última edição do Jornal da Ciência Especial, você conhece experiências de pesquisa que têm procurado colocar isso na prática. Eu sou Raquel Cagliari, obrigada pela sua companhia no encontro de hoje. O Som da Ciência é produzido em parceria com a equipe de comunicação da Sociedade Brasileira para o Progresso da Ciência. Edição de áudio, Antônio Said. A gente se fala nas redes da SBPC e pelo e-mail osomdaciencia@sbpcnet.org.br. Até a próxima!
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10h45 aqui na Rádio Nesp, Mano Brown e Seu Jorge, deles, Dance, Dance, Dance. Você ouviu também Zezé Mota cantando Luiz Melodia, Vale Quanto Pesa, e a Zélia Duncan, do Luiz Tati, Capitu. Continue conosco ouvindo agora Joyce Moreno, dela, Four Halls.

0: 10h56, fechando mais uma hora do Manhã Popular Brasileira, Gal Costa, do Danny Black. Sublime, você ouviu também o Gonzaguinha dele, o Preto, que satisfaz. Um rápido intervalo, daqui a pouco a gente volta.
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15: 11 horas em ponto, estamos de volta aqui na Rádio Unesp com o Manhã Popular Brasileira, abrindo agora a nossa última meia hora juntos neste dia 25 de setembro. Confira a voz de Maria Bethânia, do Capinã e Roberto Mendes, e a Yamacemba. Que noite!

11 e 12 aqui na Rádio Nesp, Elza Soares, dela e Anderson Lugão, Rio de Janeiro. Você ouviu também a Daúde cantando o canto de Ossanha, de Baden Powell e Vinícius de Moraes. Agora tem os Garotinhos e Arthur Verocai, Uma Noite Só.

24, fechando Manhã Popular Brasileira com Ana Costa, Della, Martinalli, Zélia Duncan, Não Sei O Que Dá. Que Maravilha, com o Diogo Nogueira, composição do Jorge Benjor e Toquinho. A gente deixa você com Xande de Pilares, do Caetano Veloso, Muito Romântico. A seleção musical foi de João Flávio Lima, operação de áudio Jurandir Carrado. Eu sou Wellington Lê. Continue conosco, daqui a pouquinho tem Conexão, produto do jornalismo Unesp FM. Volte com a gente amanhã a partir das 8 da manhã com mais uma edição do Manhã Popular Brasileira. Um abraço para você e até mais.

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5: 11:30, olá, muito bom dia. Hoje é sexta-feira, 25 de setembro, dia do rádio. E este é o Conexão, produção do jornalismo da Rádio Unesp, que você ouve em 105,7 FM em Bauru. E onde estiver, nas plataformas digitais e em radio.unesp.br. Bom dia, Marisa Sei.
6: Bom dia, Pedro Norberto, e bom dia, ouvintes. Hoje no Conexão, última reportagem da série sobre o impacto das bets no Brasil, uma entrevista com a jornalista e escritora Mili Lacombe, o projeto Tela na Rua e a agenda cultural para o fim de semana em Bauru.
5: Com operação de áudio de Jurandir Matos Carrado, o Conexão está no ar.
6: 11:31. Neste sábado, a partir das 8 horas da manhã, a Faculdade de Medicina da Unesp em Botucatu reúne a comunidade acadêmica para discutir avanços em transplantes de órgãos no segundo simpósio de cirurgia de Botucatu. As inscrições para participar se encerram hoje. Mais informações com Ana Luísa Oliveira.
7: O simpósio aproxima estudantes, residentes, pós-graduandos, docentes, profissionais e pesquisadores da área da saúde para discutir atualizações em medicina, técnicas cirúrgicas e avanços na área de transplantes. Para acessar o cronograma completo e o link de inscrições, acesse o site fmb.unesp.br. Com supervisão de Liene Castro, Ana Luísa Oliveira, Rádio Unesp FM.
5: 11:32, a FINEP, financiadora de estudos e projetos, encerra hoje o prazo para o envio de projetos de inovação à chamada pública FINEP Mais Inovação Brasil Rodada 2, Mobilidade Sustentável. As propostas devem ser apresentadas por empresas brasileiras em parceria técnico-científica com pelo menos uma instituição científica, tecnológica e de inovação. Os projetos devem ser enviados pelo Sistema de Submissão de Propostas da FINEP.
6: A iniciativa prevê R$ 203 milhões e 800 mil reais em recursos não reembolsáveis de subvenção econômica para projetos considerados altamente inovadores e de risco tecnológico. 30% dos recursos vão para projetos com atividades principais nas regiões Norte, Nordeste ou Centro-Oeste. O objetivo é estimular o desenvolvimento de tecnologias para a mobilidade sustentável, com impactos na produção nacional.
5: Os projetos devem se enquadrar em uma das quatro linhas temáticas da chamada. A primeira é a mobilidade aérea, com propostas como aeronaves mais leves, descarbonização e combustíveis sustentáveis de aviação. A segunda é a mobilidade aquaviária, voltada a tecnologias de baixas emissões com propulsão elétrica e híbrida.
6: A terceira linha contempla a mobilidade metroferroviária, incluindo digitalização, segurança e tração limpa. Por fim, a quarta linha é a micromobilidade, que abrange bicicletas, triciclos de baixa emissão de carbono, sistemas de compartilhamento e melhorias na infraestrutura urbana.
5: Mais informações e o sistema para envio dos projetos estão disponíveis no site da FINEP, em finep.gov.br.
6: Agora 11h34. Na reportagem final da série sobre o impacto das bets no Brasil, como pedir ajuda contra a dependência? O recomendado é não esperar. Conheça opções gratuitas na reportagem de Ana Lúcia Caldas, da Rádio Nacional.
8: Luiz Carlos começou no jogo na década de 1980 com as máquinas de videopôquer, ainda quando o mundo não era digital.
9: Saía do jogo 4, 5 horas da manhã, socando o painel do meu carro, machucando, chorando, prometendo que nunca mais voltaria, e no outro dia estava lá, entendeu? Jogando novamente.
8: A dependência de Luiz Carlos é a mesma de quem aposta online, como Rogério, Rodrigo, Carla e Gustavo.
10: Eu jogava quando meus filhos estavam comigo, eu perdi um relacionamento com a esposa por conta de jogo.
11: E é difícil perceber que precisamos de ajuda, acontece de geralmente quando já estamos no fundo do poço.
12: Não entende que aquilo é uma doença. Você acha que eu jogo, mas eu paro quando eu quero. Mas não é assim.
13: E, infelizmente, o vício destruiu minha vida. Eu comecei de maneira recreativa, jogando 5, 10, 15, no máximo 50, igual muitas pessoas fazem.
8: Luiz Carlos está sem jogar há 15 anos. Carla e Rogério estão longe do vício há mais de um ano, enquanto Rodrigo há 6 meses. A abstinência foi conquistada graças aos jogadores anônimos. No caso de Gustavo, sem jogar há 6 meses, foi por causa da plataforma centralizada da autoexclusão do gov.br, que bloqueia o CPF. Carla diz que a família é fundamental na busca por socorro. Para ela, o gatilho que leva ao jogo pode estar dentro de casa.
12: Às vezes não está feliz no casamento, às vezes não está feliz no trabalho, às vezes está com algum problema e acaba virando tudo gatilho. Então, quando a gente tem uma família que apoia, que entende o que a gente está passando, tudo fica mais fácil.
8: Para a psicóloga Mariana Kell, da Sociedade Brasileira de Psicologia, a família tem que agir no momento em que perceber o problema.
14: Quando a família percebe esse conjunto, dinheiro, segredo, humor, isolamento, não se trata de esperar para ver. Trata-se de buscar ajuda qualificada e de buscar essa ajuda sem moralização, porque a vergonha é justamente o que mantém esse sofrimento em silêncio.
8: O psiquiatra forense Eldi Lobo destaca a permissividade familiar no controle do tempo de jogo de crianças e adolescentes como um dos fatores que pode levar ao vício, e cita outros.
15: Aqueles que alguns familiares já tiverem desenvolvido esse tipo de dependência, e especialmente aqueles que já possuem um histórico de adoecimento mental, como, por exemplo, transtornos ansiosos, depressivos, insônia, anorexia nervosa, bulimia nervosa, porque é fator de risco para o desenvolvimento de um determinado adoecimento mental, ter outro adoecimento não tratado.
8: Para a advogada gamer Luana Mendes, especialista em direito digital, desportivo e dos games, não é o relógio, mas o comportamento que determina a dependência.
16: Se a criança ela deixa de dormir adequadamente, começa a ter prejuízo escolar, abandona outras atividades, abandona os coleguinhas ou apresenta uma sensível perda de controle, de não conseguir ficar sem o jogo, os responsáveis eles precisam intervir e, quando necessário, procurar um acompanhamento profissional.
8: É importante buscar o psicólogo, psiquiatra ou os dois. Em alguns casos, é necessário o uso de medicamentos. Para Carla Xavier, muitas vezes é preciso ir além do fundo do poço para entender que é preciso de ajuda.
12: Ela só vai se dar conta disso a hora que ela chegar no fundo do poço, cavar mais um pouquinho, e aí ela vai entender que sem a ajuda dos seus iguais, ela não vai conseguir sair dessa situação.
8: Longe do vício, Carla voltou a ser quem era antes de conhecer os jogos.
12: Hoje eu voltei a ter minha autoconfiança, eu voltei a ter um trabalho digno, honesto, e a vida só tem me dado surpresas boas.
8: Carla encontrou ajuda na Irmandade Jogadores Anônimos. Já Gustavo Pereira recorreu à plataforma de autoexclusão. Hoje tenta ajudar outras pessoas com seu café do Guga no Instagram.
13: O vício me transformou em outra coisa, em algo que eu não era antes dele. Não me orgulho de nada do que eu fiz nessa época. E hoje, graças a Deus, eu consigo, com muita transparência, falar com as pessoas, ajudar elas. Ainda faço acompanhamento. Ainda é uma luta diária contra o vício.
8: O Sistema Único de Saúde oferece teleatendimento psicológico acessível pelo portal Meu SUS Digital e presencial em UBSs, Unidades Básicas de Saúde, e nos CAPs, Centros de Atenção.

0: Carla Xavier.
1: Eu desejo 24 horas de paz, serenidade e abstinência a todos.
0: Com edição de Paula de Castro, produção de Luciene Cruz e sonoplastia de Egbert Martins, da Rádio Nacional em Brasília, Ana Lúcia Caldas.
2: 11:39.
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4: Para hoje, final de semana, é de céu parcialmente nublado, sem chuvas. A temperatura mínima registrada hoje na capital foi de 16 graus às 6 horas da manhã. Mesmo valor e mesmo horário ocorreu em Bauru. Ilha Solteira, às 6 horas da manhã, 21 graus. E Santos, 17 graus às 6 horas da manhã. As temperaturas estarão em elevação no período da tarde, principalmente no sábado. Temperaturas máximas previstas para Bauru entre 31 e 33, São Paulo 27 e 29, Santos entre 23 e 25, Botucatu entre 26 e 28 e Ilha Solteira entre 34 e 36 graus Celsius. Eu sou José Carlos Figueiredo, meteorologista do IPMET, para a Rádio Unesp FM.
5: 11:40. O repórter Fábio Toledo esteve na FLIB, a Feira Literária de Botucatu, e conseguiu uma entrevista com uma das convidadas do evento, a jornalista e escritora Mili Lacombe, que você confere agora.
6: Com mais de 30 anos de carreira no jornalismo, Mili Lacombe passou pela reportagem, entrevistas, crônicas e comentários. Tornou-se uma referência por seu pioneirismo, como uma das primeiras mulheres a comentar futebol na televisão e em outros meios. Também trouxe as pautas feministas ao grande público, bem como a causa LGBTQIA+. Apresenta uma linguagem franca, que a destaca no meio esportivo, social e também no literário. Entre parcerias, escritas de prefácios e autorias individuais, são 14 livros publicados. Os destaques ficam para O Ano em que Morri em Nova York, de 2017, Feminismo para Não Feministas, com Paola Lins de Oliveira, de 2024, e Eu Te Amo, Cretino, de 2025. Neste ano de 2026, Mili lançou A Terra é Redonda, com o também jornalista Jamil Chad. A conversa a seguir com Mili Lacombe foi focada no seu lado escritora. Ela aconteceu pouco antes de sua participação na FLIB, a Feira Literária de Botucatu, no dia 17 de setembro.
7: Bom, Mili, obrigado por topar falar com a gente, né, na Rádio Unesp. Falar um pouco, né, de você enquanto escritora. Quando que a Mili, jornalista, conheceu, descobriu a Mili escritora, né, a Mili autora?
8: Foi bem cedo na vida. Foi muito cedo, assim. O escrever sempre foi um enorme prazer. A escrita e o futebol bateram junto em mim, assim, muito novinha, com 6, 7 anos. Eu escrevia coisas num caderno, assim, que eu chamava de poesia, mas hoje eu sei que era qualquer coisa menos isso, assim. E meu pai sempre falava que eu escrevia muito bem. Ele falava, nossa, nós vamos lançar um livro, você é uma escritora.
7: Então, não dá pra saber se era por causa, né, do pai.
8: Exato.
7: Ou se era bom, né?
8: Então, assim, ele incentivava, sabe? Uhum. Ele falava, você vai ser uma escritora, você vai lançar livro. Então, ele me deu confiança pra ser isso. Mas mais do que isso, assim, ele me fez entender que aquilo que eu sentia como um grande prazer poderia ser um caminho maior na vida, sabe? Uhum. Então, mas bateu muito cedo na minha vida a escrita.
7: E até chegar, então, aos primeiros livros, levou até um certo tempo, né? Mas desde então, desde aquela época,
8: sim,
7: você já escreve.
8: É, levou porque, assim, o mundo depois fez eu desacreditar que era possível viver escrevendo, sabe? Uhum. Então eu fui fazer faculdade de publicidade, aí eu fui morar fora. Uhum. Então demorou mesmo, assim, com 28 anos, assim, que eu comecei a escrever para uma revista, Trip, né? Uhum. E aí eu senti aquele prazer de novo. Eu falei, eu não vou mais me distanciar disso aqui. Uhum. Eu vou pegar isso para mim. Aconteça o que acontecer, eu vou com isso. E aí foi. Aí o primeiro livro demorou um pouquinho também. As coisas foram, demoraram para começar, mas aí eu nunca mais larguei.
7: Uhum. E o que você, quando vai começar a desenvolver um projeto, né, de um livro, o que você leva em conta, assim, né, se algo que o público vá, né, ter uma receptividade, um reconhecimento, né, dentro da sua escrita, ou mesmo pôr para fora, né, algo que você vê, assim, o que você busca, assim?
8: Tem muito o caráter de um desabafo para mim, sabe? É, desde sempre teve. Primeiro começou com a minha sexualidade, depois passou para o futebol, depois passou para a política, e hoje é tudo isso junto.

0: Então, ela tem esse caráter de desabafo. É, eu estou tentando finalizar um romance histórico que se passa em Canudos, mas, gente, que ideia escrever um romance histórico? Meu Deus do céu, que coisa difícil.
1: Trabalha uma pesquisa.
0: Nossa Senhora, eu tô me sinto morando em Canudos, sabe? Mas por que Canudos, né? Porque eu acho que existe uma falsa impressão de que o brasileiro é um povo passivo. Nunca fomos, né? A gente sempre lutou e lutou muito. E tem histórias que deixaram de ser contadas. E acho que Canudos é uma delas, sabe? Então eu tô ambientando um romance dentro de Canudos, assim. É, tá bacana viver em Canudos, mas não termina nunca.
1: Sem falar que é algo que a escrita, né, de um livro gera uma imersão, né, numa
0: Isso.
1: história, né, num mundo. Você, né, nas suas obras traz, né, uma imersão, só que baseada em coisas reais, em acontecimentos da realidade. Mesmo assim, tem um envolvimento, né, com aquilo,
0: Não, é maluquice. Primeiro eu fui pesquisar Canudos, né?
1: né?
0: Então eu mergulhei mesmo na história, que é uma história brutal, mas também é uma história de superação, uma história de amor. Depois eu criei personagens fictícios vivendo nesse lugar, sabe? Então é uma loucura, assim, a ficção dentro da realidade, a realidade se misturando à ficção. Tem Euclides da Cunha lá dentro da história, ele passa por uma das cenas, sabe? É bem maluco, assim. Então eu me permiti sonhar.
1: E a gente já fica sonhando junto. E para encerrar, né, nosso rápido papo aqui, gostaria que você falasse, né, para as pessoas que, assim como você, né, teve uma ideia de eu escrevi ali quando jovem, né, tá iniciando na escrita, para a própria universidade, muitos universidades, a Unesp mesmo tem um prêmio, né, de contos, que justamente para promover, né, esse trabalho dos escritores. O que você diz para as pessoas, assim, para dentro desse início, né, você falou do enquanto criança, acabou desacreditando, voltou a acreditar. O que você diz para essas pessoas?
0: Então, tem um grande clichê que é muito verdadeiro, assim, a gente não consegue escrever se a gente não lê, né? Então, minha primeira paixão foi a leitura mesmo, assim, que era uma coisa que eu e meu pai fazíamos antes de eu dormir. É, eu acho que a gente, para aprender a escrever, a gente tem que ler obsessivamente. A nossa sorte é que a gente fala uma língua, uma boa herança dos colonizadores, não foram muitas, mas essa foi, é uma língua muito rica para a gente se expressar, né? Infelizmente a gente foi deixando as outras línguas das populações originárias se perderem, porque a gente poderia ser um país como a África do Sul, que tem 12 línguas originais, né? Oficiais. A gente poderia ter as nossas 12, mas a gente ficou com português. A gente tem autores como Machado de Assis, Eça de Queiroz, Clarice, Conceição Evaristo, Carolina Maria, que tratam muito bem essa nossa língua. Então, antes da gente partir para os gringos, assim, a gente precisa, embora essa fosse portuguesa, né? A gente precisa ler os nossos, aqueles que falam a nossa língua de uma maneira rebuscada, uma maneira popular, uma maneira que mistura tudo. Então eu diria, leiam obsessivamente. Agora, você vai saber se você é um escritor ou uma escritora se para você passar pelo dia você precisar escrever. Você precisa escrever alguma coisa. A despeito de ser publicado, de ser lido, se aquilo precisar sair de você de alguma maneira, você é um escritor ou uma escritora.
1: Muito obrigado.
0: Eu que agradeço. Eu que agradeço.
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3: 11h48, e na programação cultural deste fim de semana, começamos com o Tela na Rua. Conheça o projeto com Michel Amâncio.
4: Uma nova iniciativa cultural em Bauru estreia hoje à noite, 25 de setembro, e promete aproximar a cultura hip-hop dos territórios da cidade por meio da exibição de filmes e documentários. Esse é o Tela na Rua, projeto gratuito realizado pelo coletivo Função 13, com apoio da Política Nacional Aldir Blanc, de Fomento à Cultura. Uma das idealizadoras do Tela na Rua é a MC e produtora cultural Latika. Em entrevista à Rádio Unesp, ela explica que o projeto busca unir cinema e hip-hop em 12 encontros, que também vão contar com atividades como oficina de rap, break e rodas de conversa sobre a cultura negra e periférica.
5: Salve, salve, muito bom dia, boa tarde, boa noite. Não sei qual horário você vai ouvir isso. Eu sou a Latika, eu sou produtora cultural, sou bauruense, sou artista aqui de Bauru. E também sou amante da cultura hip hop e fui eu que idealizei o projeto Tela na Rua, que vai estrear agora no dia 25 do 9. Esse projeto ele nasce da ideia de juntar cinema e a cultura hip hop em um só lugar. Então a gente planejou 12 sessões onde serão exibidos filmes de diversas classificações indicativas, né, para toda a população poder ter acesso e assistir, e a gente vai abordar a cultura hip hop e alguns temas sociais que são relevantes. Então, fora isso também, a gente vai estar levando uma sessão de cinema e uma atividade. Dentre as atividades, a gente pode colocar rodas de conversa, batalha de poesia, batalha de rima e pocket show. Então, a gente também traz todas essas atrações, em sua maioria todos bauruenses, para valorizar também os artistas locais.
4: O coletivo Função 13 é o responsável pela realização das atividades do Tela na Rua, que estão programadas para diferentes espaços da cidade. Algumas delas devem acontecer no centro de Bauru, enquanto outras vão ser feitas nos bairros. Além dessa iniciativa, o coletivo também está envolvido na construção da Semana do Hip Hop em Bauru.
5: O projeto Tela na Rua foi idealizado por mim, porém é uma realização do coletivo cultural Função 13. Esse coletivo ele atua aqui na cena de Bauru há pelo menos 4 anos. A gente tem a Batalha dos 13, que é a batalha que é feita semanalmente aqui na cidade de Bauru, no centro, e mensalmente realizamos o Slam Mentes Livres, que é uma competição de poesia falada. Também levamos oficinas de hip hop para algumas escolas de Bauru, e a gente faz esse trabalho, como eu falei, há pelo menos 4 anos. Então a ideia foi idealizada por mim, a realização é do coletivo Função 13. Além de estar realizando esse projeto, já realizamos também o Circuito Mentes Livres nas escolas, e estamos trabalhando na construção, junto com outros coletivos, da Semana do Hip Hop desse ano.
4: Todas as atividades do Tela na Rua são abertas e gratuitas aos interessados. Para aqueles que puderem, os organizadores pedem 1 quilo de alimento não perecível ou roupas de inverno, que vão ser destinados para entidades que atendem às populações vulneráveis de Bauru. Um dos membros do coletivo Função 13 faz o convite para a primeira sessão do Tela na Rua.
6: Salve, salve família, Zóio Baixo na voz, integrante do coletivo Função 13, e eu vim deixar registrado para vocês um convite mais do que especial. Nesta sexta-feira, dia 25 de setembro, a partir das 18h30, no espaço Monas Lab, localizado ali na Ezequiel Ramos 221, iremos começar o projeto Tela na Rua. A grande estreia será uma collab com a Batalha dos 13, que ocorre semanalmente na cidade de Bauru, com um documentário Black na Batalha. A partir das 18h30, entrada gratuita, então chama geral, vem com a gente, porque o projeto Tela na Rua é um projeto que veio para movimentar e fomentar a cultura na cidade de Bauru, hein? Então chama geral, porque é só a primeira programação de um calendário repleto de atividades, hein, família?
4: Então, reforçando, o Tela na Rua começa hoje, a partir das 18h30, no espaço Monas Lab, na rua Ezequiel Ramos, número 221, com a exibição do documentário Black na Batalha. Para saber mais sobre as próximas sessões do projeto, acompanhe o coletivo cultural Função 13 no Instagram. Michel Amâncio, Rádio Unesp FM.
7: Agora 11h53 e você confere outras atrações na Agenda Cultural.
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9: Nossa agenda cultural parte do sábado, dia 26, às 11 horas da manhã, quando vai acontecer o espetáculo Esportistas com os Irmãos Becker. Os artistas entram em cena como grandes atletas, mas transformam o esporte em puro circo. A apresentação gratuita será nas quadras 6 e 7 da Rua Batista de Carvalho. Já às 14h, vai rolar um bate-papo aberto no SESC sobre povos indígenas, saberes e algoritmos. O evento traz desafios relacionados à representatividade em um mundo marcado por plataformas digitais e modelos generativos de linguagem, além de levantar reflexões sobre perspectivas colonialistas e etnocêntricas. O bate-papo acontece no auditório do SESC. Ainda no sábado, tem um novo encontro do Só Mais Um Capítulo, Clube do Livro, criado em 2019. o clube vai debater o último lançamento da escritora Carla Madeira, chamado Quando. O livro conta a história de Viridiana, uma mãe que toma a decisão de denunciar o próprio filho à polícia após um evento trágico. 20 anos depois, eles se reencontram e lidam com as marcas do tempo, culpa e afeto. A conversa vai ser na Biblioteca Municipal Rodrigues de Abreu, na Avenida Nações Unidas, quadra 8, às 2h30 da tarde. Para começar o Domingo em Movimento, o projeto Ativa Parkinson, da Unesp, vai fazer uma aula aberta no Parque Vitória Régia, às 7h40 da manhã. O encontro é aberto ao público e é focado na movimentação, saúde e conscientização. Também no domingo, a partir das 10 horas da manhã, ocorre o 17º Encontro Histórico Ferroviário de Bauru. O evento conta com palestras e visitas à Maria Fumaça 278. As inscrições são gratuitas e devem ser feitas pelo formulário disponível na bio do Instagram Museu Ferroviário Bauru. O Museu Histórico Ferroviário fica na rua Nobile de Piero, quadra 2, número 166. O projeto Um Canto no Botânico recebe o show de Anderson Viana e Iró Quarteto neste domingo, às 10 horas da manhã. A entrada é gratuita e o repertório do grupo inclui MPB e samba, com canções de Van Lins, Djavan, Chico Buarque, Seu Jorge, Jorge Aragão e entre outros. O Jardim Botânico fica na rodovia Comandante João Ribeiro de Barros, quilômetro 232, entrando pelo Zoológico Municipal. O show vai ser na Praça dos Bambus e, em caso de chuva, a apresentação acontece no Centro de Visitação do Jardim Botânico. Já na tarde de domingo, a partir das 4 horas, Bauru recebe o tradicional Vitória Rock. A programação conta com as bandas Nightfall, que é um tributo a Nightwish, Sociopata, Danger, Calibrados, e o encerramento, mais à noite, é com a banda gaúcha Cachorro Grande. Os shows são abertos ao público e vão acontecer na concha acústica do Parque Vitória Régia. Mas se você prefere um forró, o Sesc recebe o Trio Macaíba com o show Noites Tão Brasileiras. O repertório reúne obras de mestres como Luiz Gonzaga, Dominguinhos, Anastácia, entre outros. A entrada é gratuita e a apresentação começa às 4h30 da tarde. O Sesc fica na Avenida Aureliano Cardia, número 671. Com supervisão de Fábio Toledo, Giovana Keiko, Rádio Nesp FM.
3: 11h57 e o Conexão desta sexta-feira fica por aqui. Para conferir nossos conteúdos, acesse o site radio.nesp.br.
7: A coordenação do jornalismo é de Fábio Toledo e a direção-geral é de Ângela Grossi.
3: A apresentação é de Marisa Sei e Pedro Norberto, com operação de áudio de Jurandir Matos Ocarrado.
7: Na sequência, você fica com a propaganda eleitoral gratuita e logo depois tem conjuntos e orquestras. O Conexão volta na segunda às 11h30 da manhã. Muito obrigada pela sua companhia e um ótimo final de semana.
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5: 13 horas.
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7: Olá, seja bem-vindo e bem-vinda. A partir de agora você confere o programa Estação Blues. Eu sou o Sérgio Magson e fico com você na próxima hora. As gerações, os mestres e as novidades do gênero em uma hora de seleção musical. Na edição de hoje, Melvin Taylor, T-Bone Walker, Junior Wells, Gary Smith, Popa Chubby, Buddy Guy e muito mais. Para começar, fique com a voz da cantora de blues rock de Nova York, Sherry Shore. Sherry Shore canta Oklahoma, faixa do seu primeiro CD lançado em 2016.

Momento para ouvir o texano T-Bone Walker. O bluesman ficou conhecido como um dos primeiros músicos a tocar guitarra elétrica e divulgar o Modern Electric Blues. Ouça T-Bone Walker com Don't Go Back to New Orleans.

Aqui no Estação Blues, você ouviu T-Bone Walker com a composição Don't Go Back to New Orleans. Na verdade, esta é uma das inúmeras versões da canção Please Don't Go, gravada originalmente em 1935 pelo bluesman Big Joe Williams. A música vem sendo interpretada por gerações de músicos. A seguir, confira mais uma releitura para o clássico Please Don't Go, agora batizada como Back to New Orleans. A versão é do cantor e guitarrista Lightnin Hopkins, lançada em 1960. Lightnin Hopkins, Back to New Orleans.

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1: Agora, fique com o blues contemporâneo do guitarrista e cantor Ted Horowitz, que adotou o nome artístico de Popa Chubby. Natural de Nova York, o também compositor já gravou mais de 20 discos. Ouça Popa Chubby com Grown Man Crying Blues.

Você está ouvindo Estação Blues, aqui nas ondas da Unesp FM. Confira agora a harmônica e a voz do californiano Gary Smith. Do CD Blues for Mr. B, de 2006, ouça About to Lose Your Clown.

Eu sou o Sérgio Magson e você está ouvindo o Estação Blues. É muito bom ficar na sua companhia. Fique com Junior Wells, harmônica, Bud Guy, guitarra, Jack Myers, baixo e Billy Warren na bateria. O disco Rude Man Blues, de 1965, ouça a faixa We're Ready.

Você está ligado no Estação Blues, sintonizado na Unesp FM. Momento para ouvir a guitarra e o vocal de Melvin Taylor. Natural do Mississippi, Taylor fez carreira em Chicago. Depois atravessou o Atlântico e construiu uma carreira brilhante na Europa. Do CD Play the Blues for You, de 1987, ouça Melvin Taylor com Cadillac Assembly Line.

O bluesman que você ouve a seguir começou a se apresentar aos 12 anos de idade, fazendo shows na cidade de Miami. Em 1997, já atuava na banda de apoio do lendário músico Junior Wells. Você está ouvindo o compositor, guitarrista e cantor Albert Castilla. Em 2001, Castilla embarcou em uma carreira solo e começou a compor o seu repertório. O primeiro disco nasceu em 2002. Em 2017, chegou ao topo das paradas com o álbum Up All Night. Deste disco, fique com Albert Castilla e a faixa Hood On Me.

tempo para conhecer a música da guitarrista e cantora Joanne Shaw Taylor. A britânica Joanne Shaw Taylor começou a tocar na adolescência, inspirada nos mestres Steve Ray Vaughan, Jimi Hendrix e Albert Collins. Foi descoberta e lançada no cenário blues aos 16 anos pelo músico Dave Stewart, da banda Eurythmics. Hoje, aos 39 anos, tem 11 discos lançados. No Estação Blues, Joanne Shaw Taylor interpreta Blackest Day, música de seu disco de estreia de 2009.

E nós vamos ficando por aqui. Foi muito bom contar com a sua companhia. Estação Blues tem pesquisa, texto e seleção musical de Fábio Fleury. Operação de áudio, Silvestre Oliveira. Apresentação, Sérgio Magson. A despedida vem com Buddy Guy. O octogenário compositor, guitarrista e cantor dá o seu recado na canção The Blues is Alive and Well. Isto mesmo, o blues está vivo e bem. Buddy Guy no Estação Blues. Muito obrigado pela sua companhia e até o próximo encontro.

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17: 14 horas.
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20: Era um ensolarado domingo, dia 16 de julho de 1950.
21: O Brasil vivia uma euforia jamais sentida em sua história moderna. A Rádio Nacional estava a postos para transmitir para todo o país a final da Copa do Mundo de futebol. A partida seria em nossa casa, no Rio de Janeiro, no maior estádio do planeta.
20: Mais de 200 mil pessoas se espremendo para ver Brasil e Uruguai no Maracanã. O resto do país ligado na Nacional e nas emissoras retransmissoras, ouvindo Jorge Cury e Antônio Cordeiro.
22: Tudo pronto para o início. Jorge Cury atuando com o ataque brasileiro nesse primeiro tempo. Enquanto nós ficaremos com a defesa brasileira e o ataque uruguai. Movimentou Ademir para Jair. Jair atrasou para a bola, bola na frente para Zizinho.
23: Recebe Zizinho, progride na frente para Ademir. Manda Rodrigues Andrade para corner. Corner contra o Uruguai.
21: Uma apoteose explode os corações. com Friaça, abrindo o placar para o Brasil.
23: Mandando de novo os brasileiros para ataque com Ademir, servindo na entrada da área. Empurrou para Friaça, atenção, entrou na área, virou.
20: Logo depois, dois gols do Uruguai e o coração de milhões de brasileiros parava de bater por um segundo.
23: Corre, Guilha! Aproxima-se do gol do Brasil e atira! Gol! Gol do Uruguai, Guilha! Segundo gol do Uruguai! 2-1 ganha o Uruguai!
21: Até que veio o apito final. O silêncio sofrido com o maracanaço levou às lágrimas uma nação inteira.
23: O final da peleja. Terminou o jogo com a vitória do Uruguai. Uruguai, os campeões mundiais de futebol de 1950. Desolação natural da torcida aqui no estádio do Maracanã.
20: A Rádio Nacional estreia nas transmissões de uma Copa do Mundo de maneira trágica.
21: Mas, assim como a emissora nasceu tímida em 1936, para se tornar uma potência nas décadas seguintes, o destino reservava para o ano de 1958 a glória eterna para o nosso futebol.
20: E a Rádio Nacional, claro, estava lá. E Jorge Cury teve a honra de narrar para todo o país o primeiro gol de Pelé em Copas do Mundo, marcado no dia 19 de junho de 1958, na vitória do Brasil por 1-0 sobre o País de Gales pelas quartas de final do torneio na Suécia.
23: Cobra de sorte para Mazola. Mazola pela ponta direita. Puxa o centro até Didi. Da cabeça para Mazola. Para Pelé. Atirou Pelé. Gol!
21: E aí, no dia 29 de junho de 1958, veio a epifania aguardada há anos pela população brasileira. Com 5-2 sob a Suécia, a Rádio Nacional gritava com toda a força: somos campeões do mundo!
20: De lá pra cá, foram várias coberturas de Copa do Mundo pelo time da Rádio Nacional, como as vitórias do Brasil em 1962, 1970 e 1994. Mas não houve uma regularidade nas demais coberturas. O pagamento dos direitos autorais para a transmissão dos jogos sempre dependeu do interesse dos diretores da vez, que estavam na direção da Nacional.
21: Fato é que a emissora aproveitou o auge de sua época de ouro para entrar nos lares dos brasileiros nas décadas de 1950, 1960 e 1970. André Luiz Mendes, atual locutor da Nacional, comenta esse feito.
0: Na Copa do Mundo as primeiras transmissões foram aquelas precárias, né? O som ruim, o som de linha ainda, hoje nós temos transmissão por dados. Era uma coisa tão legal que se reuniam famílias, reuniam pessoas em volta de um rádio para se juntar por uma energia só, por uma concentração só, por um motivo só e por um desejo só, ver o Brasil ser campeão. Esse é o legado da Rádio Nacional, é mostrar que é uma rádio histórica, que tem que permanecer histórica, que tem que viver histórica, que nunca vai morrer.
20: Este ano, a Nacional, infelizmente, não transmitiu os jogos da Copa do Mundo 2026. Mas desde a Copa de 2014, no Brasil, passou a contar com um time feminino na programação esportiva do evento.
21: A jornalista Natália Mendes, que tem um programa na Nacional sobre curiosidades da Copa de 2026, comenta a importância da equidade no jornalismo esportivo.
1: As mulheres ajudam a entregar uma cobertura mais completa e plural, que só tende a enriquecer com o nosso conhecimento e opinião. Sem falar que estamos criando uma geração de ouvintes que estão vendo mulheres narrando e comentando jogos, trazendo informação e análise, entendendo com muita naturalidade que o futebol também é o nosso lugar.
20: Quem sabe, um dia, o grito de campeão numa Copa do Mundo de futebol virá de uma locutora na Rádio Nacional.
21: Esse episódio usou áudios do acervo da Empresa Brasil de Comunicação.
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2: Agora 2:08, 2:08 desta tarde de sexta-feira. Estamos no dia 25 de setembro e tá no ar o Musical Unesp. Até às 5 da tarde você me faz companhia, eu sou o Ricardo Bizarra. Temos informações aqui do tempo para esta sexta-feira, para o final de semana, hein? À tarde e à noite, inclusive, desta sexta-feira, consolida um retorno do tempo firme, seco e ensolarado aqui de Bauru. De acordo com o Inpemet Unesp, temos 0% de chance de chuva para hoje. Final de semana também marcado por uma forte elevação térmica, trazendo calor intenso de primavera e índices de umidade em declínio. Ainda de acordo com o IPMET, temos neste momento 29 graus. A umidade relativa do ar é de 53%. Começando o Musical Unesp com a seleção musical do Sérgio Magson, aqui comigo nos trabalhos técnicos na operação de áudio, o Wagner Barros. Abrimos então essa hora trazendo os Garotim, Curva Escura. Boa tarde.

0: Do álbum Música de Brinquedo, lançado em 2017, a versão do The Police com Pato Fu, Every Breath You Take. Antes, Swing Out Sister com Circulate, música de 1995. Também a Júlia Mestre com a versão para Rita Lee, de Agora Só Falta Você. Damian Marley com Stephen Marley, Pimpas Paradise. E abrimos com os Garotin, Curva Escura, 5 primeiras desta tarde de sexta-feira do Musical Unesp. 2:30, daqui a pouquinho, depois do intervalo, a gente volta trazendo aqui o Jorge Benjor.
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3: Criado em 1990, o Núcleo de Atendimento à Comunidade, o NAC, da Faculdade de Ciências Farmacêuticas da Unesp em Araraquara, é uma importante estrutura de apoio à saúde pública. 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Outro destaque é o Centro de Pesquisa e Desenvolvimento da Qualidade da Cachaça, que oferece orientação técnica aos produtores artesanais. Entre as ações de maior impacto social está a Universoja, unidade dedicada ao estudo e à produção de derivados do extrato de soja. O projeto garante a distribuição gratuita de leite de soja para pessoas com alergia à proteína do leite, cadastradas em programa da Prefeitura de Araraquara, reforçando o compromisso da Unesp com a saúde, a pesquisa e o atendimento à comunidade.
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Agora, 2h45, você ouviu aqui a Paula Lima, música do Seu Jorge e da Tatá, Let's Go. Antes, de 1964, Peg Lee com The Boy From Ipanema e o Jorge Benjor, do álbum Tábua da Esmeralda, gravado em 1974, dele Eu Vou Torcer. A gente continua trazendo aqui no Musical Nesp, edição desta sexta-feira, o Caetano Veloso.

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0: Agora, 2h55, você ouviu o Meu Amor, um dueto aqui da Marieta Severo com a Elba Ramalho, lançado no finalzinho ali de 1972, ou melhor, 78. E esse registro, ele marca a estreia da Elba Ramalho em disco, como cantora. O Meu Amor, Marieta Severo, junto com a Elba Ramalho, aqui no musical Unesp, que teve também a Betty E. and Steph com It's Over e o Caetano Veloso com Elegia. Agora, 2h56, intervalo, e na sequência tem aqui mais uma do Ney Lisboa com a Simone Capeto.
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5: 14 horas e 58 minutos.
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Agora, 3h12, você ouviu aqui o Erasmo Carlos, De Noite na Cama, do álbum Carlos Erasmo, lançado em 1971. Inclusive, esse álbum e essa gravação, inclusive, foi um marco pro Erasmo Carlos, onde teve uma chamada ruptura do Tremendão, vai, com aquela inocência da jovem guarda, e inaugurou, na década de 70, sua fase um pouco mais, digamos, experimental e, claro, como você ouviu nessa música, uma forte influência do samba rock e da black music. Você ouviu também o U2 com o Stay e Ney Lisboa com a Simone Capeto, música do Ney, Baladas. 3h12, a gente continua trazendo aqui no Musical Nesp o Dave Matthews Band.

0: 1970, a Ella Fitzgerald com Sunny. Antes, a Jussara Silveira deu um rolê e Dave Matthews Band com You and Me. A gente continua daqui a pouquinho, depois do intervalo, ouvindo aqui a Céu. É um instante só.
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2: Olá, entusiasta da ciência! Você já parou para pensar o quanto a gente carrega de heranças da colonização no nosso jeito de fazer pesquisa e de entender o mundo? Eu sou Raquel Cagliari e no episódio de hoje te convido para uma conversa sobre os caminhos para descolonizar a construção do saber. Esse foi o tema levado para a reunião anual da SBPC pelo professor Ivan da Costa Marques. Engenheiro formado pelo ITA no final dos anos 60, ele hoje é uma referência nos estudos de ciência, tecnologia e sociedade, um campo conhecido pela sigla CTS. Logo depois de formado, o professor Ivan fez mestrado e doutorado nos Estados Unidos e foi lá fora que percebeu a dependência tecnológica do Brasil na área dos computadores. Ele tentou mudar isso, defendendo a produção nacional de tecnologia, mas logo percebeu que o buraco era mais embaixo e que, para entender a situação, ele precisava visitar as ciências sociais. Para ele, nós somos treinados desde a creche até a pós-graduação a aceitar uma visão de mundo ocidental e branca. É o que ele chama de enquadramento colonizado.
3: A ontologia tem a ver com como que as coisas são colocadas no mundo. Então, você pode fazer uma ontologia, inclusive, daquele copo. Normalmente, ou dominantemente, né, a gente poderia, esticando o significado de uma forma colonizada, a gente olha aquele copo de plástico como um produto fabricado por uma empresa para ser vendido. Se você se afasta um pouco dessa posição, você vai ver, não, mas isso aí é de plástico, quer dizer, esse material vai ficar jogado, vai virar um lixo. Ter muitos desses no planeta, e isso pode eventualmente ter uma consequência. E são coisas que começam a preocupar. Então você começa a olhar esse copo não mais só como um produto que tem que ser fabricado, vendido e pronto, e acabou. Acabou não. O que que acontece? E o que que vem antes? E então a ontologia relacional vai dizer que esse copo, ele está e ele é fruto das relações. Vê nessa história quem se beneficia e quem é prejudicado. E a partir daí ter uma atuação política.
2: Essa lógica colonizadora fez com que a ciência se colocasse no topo de uma hierarquia, ditando aquilo que é real ou legítimo. E isso afeta diretamente os países do chamado Sul Global. O professor Ivan aponta que muitas vezes os nossos cientistas acabam aceitando papéis secundários em grandes projetos internacionais, ao invés de focar em soluções e infraestrutura locais.
3: Assim, se você olhar as declarações, os discursos da maior parte das pessoas que estão bem situadas, digamos assim, no sistema de pesquisa, né, no sistema científico, especialmente na pós-graduação no Brasil, a maior parte dessas pessoas, elas falam como se elas fossem realmente assim, pares de pessoas no primeiro mundo. Só que elas não têm a infraestrutura. O que é feito é, assim, no máximo, por exemplo, na área de saúde, as pessoas aqui, né, os pesquisadores aqui, terem contratados para fazerem papéis coadjuvantes. Quer dizer, assim, colocando de uma forma muito bruta, fazer pesquisa de ponta para a pesquisa do Ocidente, que inclusive hoje é indústria farmacêutica e guerra, armas, né, participar disso aí não é para quem quer, é para quem pode. Então a gente teria que olhar para outras coisas, inclusive que teriam infraestruturas diferentes e que tem muita coisa para ser estudada.
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5: Na prática,
2: prática numa ciência brasileira, quais são as perguntas que são cruciais de se fazer quando a gente está praticando ciência para tentar chegar nesse outro lugar?
3: Olha, eu acho assim, provavelmente seria uma coisa muito diversa. Quer dizer, eu acho que haveria uma certa dificuldade em falar numa ciência brasileira. A gente pode falar de ciência como uma coisa que tem um certo limite e que é definida, dizendo isso é ciência e isso não é ciência, porque houve um investimento muito grande nessa construção desses limites. Quando a gente pensa no Brasil, eu acho que seria mais a questão de falar de construção de conhecimentos do que falar de ciência propriamente. E para fazer uma ciência brasileira, seria a construção de conhecimentos a partir da diversidade brasileira. As favelas do Rio ou de São Paulo, elas têm conhecimento. E é um conhecimento diferente das cidades menores, diferente de quem está em aldeia. Em aldeia, inclusive, tem muito pouca gente. Mas existe uma confusão muito grande de nós podemos aproveitar os conhecimentos indígenas e quilombolas, e a pessoa responde assim, mas eu não quero viver em aldeia. Quem falou que é para você viver em aldeia? É para você entender que tem outras maneiras de fazer. As situações vão sendo criadas, mas nota que tudo vai ver para as relações.
2: Para descolonizar o saber, o primeiro passo é perceber as relações e questionar aquilo que foi naturalizado. Uma tarefa que exige abertura para autocrítica e vontade de mudança. Na última edição do Jornal da Ciência Especial, você conhece experiências de pesquisa que têm procurado colocar isso na prática. Eu sou Raquel Cagliari, obrigada pela sua companhia no encontro de hoje. O Som da Ciência é produzido em parceria com a equipe de comunicação da Sociedade Brasileira para o Progresso da Ciência. Edição de áudio, Antônio Said. A gente se fala nas redes da SBPC e pelo e-mail osomdaciencia@sbpcnet.org.br. Até a próxima!
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A Jane Duboc aqui no musical Nesp, música do Juca Novaes, do Eduardo Santana, Katmandu. Antes, o Trombone Shorty com Lenny Kravitz, Something Beautiful e a Céu, Malemolência. 15 para as 4 na sua tarde de sexta-feira, o musical Nesp. Vamos até às 5 da tarde. Vamos aqui para uma versão do Van Halen com Jump com A-Stack Camera.

0: Oaks and the Benches com O Baby, música de 1995. Antes, a parceria do Moraes Moreira com o Pepeu Gomes, para a música do Roberto e do Erasmo, Se Você Pensa. Agora, 3 horas mais 53 minutos, um intervalo rápido. Tem o boletim agora das 4 da tarde com os nossos colunistas. E na sequência, você ouve aqui no musical Unesp a Marina Lima.
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2: Olá, ouvintes, eu sou o Bruno Jareta, professor do Departamento de Audiovisual e Relações Públicas e do Programa de Pós-Graduação em Mídia e Tecnologia da Unesp de Bauru. Aqui nessa coluna eu converso com vocês sobre comunicação, linguagem e discurso. A gente vai analisar coisas que você vê, ouve ou lê todo dia e tentar entender como a linguagem funciona por trás de tudo isso. Eu não sei vocês, mas eu sou muito fã de terror. Sou muito fã de filmes de terror e, recentemente, a gente também tem tido séries muito boas do gênero. E nós estamos em um momento muito especial para quem gosta desse tipo de produção. No mês de outubro, por conta do Halloween nos Estados Unidos, muitas estreias do terror costumam ser reservadas para esse período. Entre as produções previstas está uma nova adaptação de Carrie, A Estranha, romance de Stephen King que já deu origem a diferentes versões para o cinema e a televisão. Também está para estrear Crystal Lake, série que retorna ao universo de Sexta-feira 13 para acompanhar a história de Pamela Voorhees e a infância do seu filho Jason, que se tornaria um dos assassinos mais conhecidos do cinema. Outras franquias clássicas do terror também permanecem vivas. Diante de tantos retornos, a gente pode fazer uma pergunta. Por que a cultura audiovisual continua recorrendo aos mesmos monstros? Uma primeira resposta tem a ver, evidentemente, com questões comerciais. São histórias conhecidas, que já têm um público. Então, tecnicamente, é comercialmente mais seguro recorrer a algo que já faz parte desse imaginário. Mas eu queria propor aqui uma outra resposta possível. Talvez essas histórias continuem voltando porque os monstros podem mudar de sentido à medida que mudam também os nossos medos. O Stephen King fala sobre isso no livro Dança Macabra. Segundo ele, as histórias de terror se relacionam com as ansiedades do momento histórico em que são produzidas. Isso significa que o monstro não produz sentido sozinho. Ele ganha significado quando é colocado em relação com os conflitos de uma sociedade. No Brasil, o José Mujica transformou o Zé do Caixão em um personagem profundamente ligado ao nosso imaginário popular. Seus filmes dialogavam com questões relacionadas à religião, aos costumes, à sexualidade, à violência, à marginalidade social. Quando uma história volta décadas depois, ela pode conservar seus personagens e acontecimentos mais conhecidos, mas inevitavelmente estabelece novas relações com o presente. Pensemos no caso de Carrie. Desde o romance de Stephen King e da célebre adaptação do Brian De Palma, a história transforma em terror experiências relacionadas ao amadurecimento, à violência religiosa, ao isolamento, à humilhação e à relação de uma jovem com o próprio corpo. É interessante nesse sentido que a nova adaptação seja criada por Mike Flanagan, responsável também por A Maldição da Residência Hill. Essa série, inspirada no romance de Shirley Jackson, utiliza uma casa assombrada e diferentes figuras sobrenaturais para contar a história de uma família marcada por experiências traumáticas. Essas relações entre terror, traumas, corpo, gênero e sexualidade aparecem em duas pesquisas de iniciação científica que eu orientei recentemente na Unesp. As pesquisas foram desenvolvidas por Renan Mendonça Leiria e Letícia dos Santos de Araújo, ambos formados no curso de Comunicação Audiovisual. Renan analisou 5 filmes lançados ao longo de aproximadamente 5 décadas. O Exorcista, O Iluminado, O Sexto Sentido, O Chamado e It, A Coisa. Depois, ele se aprofundou na análise de A Maldição da Residência Hill. A pergunta era como essas obras se apresentam questões relacionadas à saúde mental e transformam traumas e sofrimentos em figuras do horror. A Letícia estudou a relação entre terror, erotismo e corpos femininos, tendo como principal objeto o filme Garota Infernal, de 2009. Um conceito da semiótica pode nos ajudar a entender esses resultados, que é a relação entre temas e figuras. Os temas são questões mais abstratas, como trauma, culpa, depressão, violência, desejo. Já as figuras são elementos concretos, como uma casa, um corpo, um fantasma ou um monstro. Uma obra audiovisual pode, então, dar uma imagem, um rosto, uma presença, àquilo que não conseguimos enxergar diretamente. Em A Maldição da Residência Hill, por exemplo, uma das personagens traiu o marido e passa a enxergar o homem com quem ela se envolveu anos atrás como se ele fosse uma assombração. A culpa adquire um rosto e começa a persegui-la. Muitos dos nossos traumas têm um rosto. Eles existem em virtude daquilo que alguém fez conosco, daquilo que fizemos a alguém, ou de uma relação que nos marcou. Em uma obra de terror audiovisual, esse rosto pode ser transformado literalmente em um fantasma, em uma aparição. O mesmo pode acontecer com a depressão, a dependência química e outros sofrimentos abstratos e interiores, que é o que essa série faz. O terror também produz sentido por meio dos corpos que coloca em cena. A pesquisa da Letícia mostrou como o corpo feminino ocupa historicamente um lugar central nesse gênero. É frequentemente o corpo perseguido, brutalizado e oferecido ao olhar do público, especialmente nos filmes conhecidos como slashers, nos quais um assassino persegue e mata sucessivamente um grupo de personagens. Algumas obras, porém, utilizam essa mesma linguagem para produzir inversões. A mulher que deveria ser apenas a vítima pode desejar, reagir, ameaçar e até ocupar o lugar do monstro. Com isso, as posições de vítima, heroína e criatura monstruosa deixam de estar claramente separadas. E eu aproveito para deixar aqui uma recomendação de um filme recente que trabalha muito bem alguma dessas questões. É o Acampamento Miasma. É importante lembrar que nem toda representação produzida pelo terror é necessariamente crítica, tá? Algumas obras reforçam estigmas relacionados à saúde mental, por exemplo. Outras repetem imagens de violência contra as mulheres apenas como espetáculo. Mas também existem obras que reorganizam essas convenções, questionam as imagens herdadas de outros filmes e experimentam novas formas de construir personagens, corpos, desejos e conflitos. Por isso, quando Carrie, Jason, Pennywise, Chuck, Freddy Krueger ou Michael Myers retornam, não estamos necessariamente assistindo as mesmas histórias outra vez. Então, quando você assistir a uma nova versão de uma história de terror, eu te convido a observar esses pontos. Que conflitos aquele monstro transforma em uma figura visível? Que corpos são apresentados como ameaçadores ou vulneráveis? E que medos daquela sociedade estão sendo colocados diante de nós? Esses e outros assuntos, nessa perspectiva da comunicação, da linguagem e do discurso, são objetos do grupo de pesquisa do qual eu faço parte, o GEA, Grupo de Estudos Audiovisuais da Unesp. Se você ficou interessado e quiser saber mais, nosso Instagram é @gea_unesp. Até a próxima.
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13: 16 horas e 1 minuto.
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agora 4h15, você ouviu aqui no musical Nesp a Tulipa Ruiz, dela A Ordem das Árvores. Antes a Ashley Slater com Who's Band e a Marina Lima, Charme do Mundo. A gente continua trazendo aqui o Super Furry Animals.

0: Black Pumas no Musical Nesp com Sugar Man, música do Sisto Rodrigues. Antes, o Barão Vermelho do Frejá e do Luiz Melodia na Calada da Noite e Ohio Heat com Super Furry Animals. Intervalo e na sequência a gente volta trazendo aqui o penúltimo bloco da edição de sexta-feira do Musical Nesp com A Cor do Som, daqui a pouquinho.
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Agora 4:42, você ouviu aqui no Musical Nesp o Luiz Melodia dele, Mary, antes Kelly Yankees e a cor do som, Semente do Amor. Vamos pro último bloco desta edição de sexta-feira do Musical Nesp, tem Trash por 4.

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0: Fechando aqui a edição desta sexta-feira do Musical Nesp, Lineker, Lulu Santos e Pablo Vittar, Deixa Estar. Antes, Los Amigos Invisíveis com O Nariz Colena e Trash Por Four, música do Michael Jackson, Billie Jean. O Musical Nesp está de volta na segunda-feira e eu também, às 14h. Eu, Ricardo Bizarra, estou indo nessa. Um ótimo final de semana, uma ótima sexta-feira. Operação de áudio do Wagner Barros, a seleção musical do Sérgio Magson. O Musical Nesp, então, de volta na segunda. Marina Fontanelli chega daqui a pouquinho para o fim de tarde. Até lá. Tchau, tchau.
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9: 17 horas.
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10: Olá, uma ótima tarde de sexta-feira para você que segue aqui na sintonia da Rádio Unesp FM. Agora são 5h01. Está começando o Fim de Tarde de hoje, dia 25 de setembro de 2026. Eu sou Marina Fontanelli, sigo aqui com você até as 7 da noite. Fim de Tarde tem seleção musical do João Flávio Lima, operação de áudio do Wagner Barros. E hoje começamos com José James, Simply Beautiful.

Essa foi a Carminho cantando Triste, música do Tom Jobim. Antes a gente ouviu Fernanda Takai com Trem das Onze, composição de Adoniran Barbosa, e ainda Rosa James com Simply Beautiful. Agora 5h13, fim de tarde, segue com Ney Matogrosso e Pedro Luiz, Noite Severina. Música.

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0: 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Esse foi o coletivo Samba Noá com música da Kátia B. Antes teve Zé Ibarra, da Maria Beraldo, da Menor Importância. A gente também ouviu a versão do Pedro Miranda para Flor do Cerrado, composição do Caetano Veloso. E ainda Ney Matogrosso e Pedro Luiz com Noite Severina, que é uma música do Pedro Luiz com Lula Queiroga. Agora 5h29, fim de tarde, vai para o intervalo. Você acompanha por aqui mais um episódio do História no Prato. Até já!
1: 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As técnicas e ingredientes africanos cruzaram o Atlântico e moldaram a base da cozinha brasileira. O pesquisador Wagner Rocha, doutor em estudos étnicos e africanos pela Universidade Federal da Bahia, apresenta a comida de santo que ganhou as ruas. A contribuição dos povos escravizados na formação da nossa cultura alimentar não está apenas nos ingredientes como dendê, quiabo e leite de coco, mas também na própria culinária ritual, uma característica das religiões de matriz africana. No candomblé, cada orixá tem seu prato, seu ingrediente, seu tempero e seu modo de preparo. O acarajé, o abará, o omolucum e o caruru, entre tantas outras, são comidas votivas, aquelas preparadas como oferenda, como agradecimento. E como algo tão sagrado foi parar nos tabuleiros? Durante séculos de escravidão no Brasil, as mulheres negras encontraram na comida dos terreiros uma estratégia de sobrevivência, resistência e de liberdade.
2: As ganhadeiras ou escravas de ganho eram africanas ou descendentes de africanas, né, que receberam autorização, né, das suas divindades de cabeça para comercializar alimentos nas vias públicas, né, porque esses alimentos tinham uma dimensão ritual, né, fechada nos templos, nos terreiros, enfim. E elas são chamadas de ganhadeiras ou escravas de ganho porque era um acordo que essas mulheres faziam com os seus senhores. Elas vendiam essas comidas e uma parte do lucro ia para o senhor e a outra parte ficava com elas. E a partir desse dinheiro, né, dessa renda que elas iam acumulando, elas conseguiam comprar sua liberdade ou a liberdade de filhos, de esposos, de familiares, enfim, auxiliavam nessa questão das irmandades negras que tinham um papel fundamental no período colonial, que eram justamente essas irmandades negras que possibilitavam essa reconstrução de laços desfeitos pela escravidão, como também auxiliar nas revoltas, nas rebeliões escravas, nas rebeliões negras. Então, esse dinheiro servia para isso.
1: A presença dos pratos rituais nas ruas cumpre um papel que vai além do comércio. Funciona também como uma ferramenta de preservação cultural e de combate ao preconceito. Quando o cardápio dos terreiros ganha o espaço público, leva para os mortais um privilégio: experimentar a comida das divindades. Uma deferência que guarda lá suas prerrogativas. Comidas iguais, mas diferentes.
2: As comidas que são preparadas para as divindades, elas são mais elaboradas, elas são muito mais cuidadas do ponto de vista do ritual. Por exemplo, vou dar um exemplo do acarajé, que talvez seja um alimento, né, uma comida que todo mundo conhece, assim, né, mais comum. Nos terreiros de candomblé, o acarajé para Iansã, ele tem um formato redondo. A forma dele é preciso que seja um acarajé com um formato redondo, um acará. Já o acará para Xangô é mais alongado, tem um formato fálico. Já para os ibejes, que são os filhos de Iansã e Xangô, os acarás são pequenininhos, porque são para crianças. E já no tabuleiro de acarajé, embora tenha esse vínculo ritual, como essa comida se secularizou, o acarajé que é vendido no tabuleiro, ele tem complementos, ele tem recheios, né? tem o caruru, o vatapá, o camarão defumado, que nos terreiros de candomblé o acará é servido puro. É o bolinho frito, mas a gente tem puro. Esses preceitos rituais, eles são levados em consideração. Então, embora a gente coma as mesmas comidas que as divindades comem, as comidas das divindades são mais elaboradas.
1: Entre os ingredientes identitários desta culinária está o dendê, produto de uma palmeira multifuncional trazida da costa ocidental africana, que chega ao Brasil no período da escravidão. O dendê é o fio condutor de tradições, dá sabor e tempera, literalmente, as relações culturais.
2: O dendê, ele tem esse papel nas religiões de matriz africana, fundamental porque o dendê funciona como uma espécie de sangue negro que corre das veias para as panelas. Tirando as divindades que têm essas interdições rituais com o dendê, as demais comidas elas levam dendê. A gente encontra o azeite de dendê presente desde as oferendas para Exu. No padê de Exu tem o dendê. Farofa de dendê é comida de Exu. No amalá de Xangô, que é o cortado de quiabo do caruru, tem dendê. No acará de Ansan tem dendê, o acarajé. No abará de Exu, no molocum, feijão fradinho, tem dendê. Na banana terra frita, o dendê, a comida de Oxumaré. Ou seja, sem dendê, não tem candomblé, não tem religião de matriz africana. O dendê, de fato, é esse alimento primordial para as religiões, porque para além dessas comidas, nos terreiros de candomblé, nas casas de Umbanda, nos centros ligados às religiões de matriz africana, existe o mariô, que são palhas desfiadas que ficam nas portas, nas janelas, que são utilizadas para afastar energias negativas, para afastar tudo que for ruim. E o mariô nada mais é do que a folha do dendezeiro desfiada, é a palha do dendê. Então, assim, do dendê a gente utiliza tudo.
1: A culinária ritual africana transformou ingredientes em patrimônio cultural e material do Brasil. É por isto que o ofício das baianas de acarajé é tombado pelo IPHAN. Comida de rua que é uma declaração de pertencimento. Segundo o pesquisador Wagner Rocha, um patrimônio à mesa que não se restringe a momentos de celebração, mas está no dia a dia.
2: Diferente do que acontece em muitos locais, onde os pratos típicos são pratos comidos em momentos especiais. Aqui em Salvador, um dos nossos pratos mais emblemáticos, que é o acarajé, ele é consumido diariamente. A gente almoça acarajé, janta acarajé. Salvador é uma cidade que tem dois cheiros muito característicos: cheiro de mar e cheiro de dendê. Ao final da tarde, a cidade se perfuma com esse cheiro de azeite, porque é quando as baianas, a maior parte das baianas, montam os tabuleiros, colocam azeite de dendê para esquentar, para começar a fritar os bolinhos de acarajé. É impossível, acho, para qualquer baiana e até para pessoas fora da Bahia, quando pensa na Bahia, não falar do azeite de dendê, não falar do dendê, do acarajé, algo que está no imaginário.
1: As comidas rituais saíram do contexto estritamente religioso e se tornaram símbolos da culinária baiana e brasileira, vendidas nas ruas e festas populares. E isto foi possível porque a culinária votiva soube negociar seu espaço. O sincretismo religioso entre o catolicismo e o candomblé colocou o acarajé na festa de Santa Bárbara e o caruru na festa de São Cosme e Damião, com as bênçãos dos orixás. História no Prato apresentou a comida de santo que se tornou um símbolo de identidade e resistência. Participou deste episódio o pesquisador Wagner José Rocha Santos, doutor em estudos étnicos e africanos pela Universidade Federal da Bahia e apresentador do podcast Viagem Gastronômica com o Dr. Dendê. Redação e apresentação, Liene Castro. Trabalhos técnicos de Wagner Barros.
3: História no Prato, porque comida também é cultura.
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0: Estamos de volta com o fim de tarde desta sexta-feira, agora 5h41. Seja muito bem-vindo e bem-vinda, você que sintonizou a Rádio Unesp FM. Seguimos com música. A gente ouve a Melody Gardot, Ninguém, Ninguém.

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0: Esse foi o encontro da rapper IMDDB com o artista jamaicano Macego. A gente ouviu a música Rasta Pasta. Antes teve Jalen and Gonda com I Can Ever Leave You. Também ouvimos nessa sequência o Rodari com releitura de Cigano, música do Djavan. E ainda Melody Gardot, cantora norte-americana, cantando em português, Ninguém Ninguém. Agora são 5h56, fim de tarde, vai para o intervalo. Você também acompanha a Giro Nesp de Notícias. E a gente volta daqui a pouquinho, não sai daí, até já.
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16: Boa tarde. Este é o Giro Unesp de notícias de sexta-feira, 25 de setembro. O Departamento de Educação da Unesp em Rio Claro realiza amanhã, dia 26, a primeira edição do evento Setembro Surdo da Unesp. O evento faz alusão ao mês da visibilidade surda e vai começar às 14h, no anfiteatro do Departamento de Geografia e Planejamento Ambiental, no campus de Rio Claro. A programação vai contar com palestras, espaços para diálogo e mais. Para encontrar mais informações sobre as inscrições e sobre a programação, você pode acessar o site ib.rc.unesp.br.
17: Estão abertas as inscrições para as palestras da edição 2026 da Semana de Imersão Total em Astronomia da Unesp em Bauru. O evento ocorre dos dias 7 a 11 de dezembro e as inscrições seguem até a data de início ou até atingir o limite de 100 vagas para o público geral. O professor Rodolfo Lang, coordenador do Observatório Didático de Astronomia, nos conta sobre o evento.
5: A Semana de Imersão Total em Astronomia está na sua 11ª edição. Já há mais de 11 anos que nós trabalhamos com eventos como este, que reúne pessoas de diversas partes do Brasil, de vários estados, de muitas cidades aqui da região e, é claro, de Bauru.
17: Podem se inscrever alunos do Ensino Fundamental 2, Ensino Médio e EJA, a Educação de Jovens e Adultos. Além disso, a semana também recebe escolas e oferece 10 vagas para turmas de até 50 alunos. As escolas poderão escolher um dia para participarem do evento no período da manhã ou da tarde. Para as escolas públicas, a inscrição é gratuita, enquanto para particulares, há o pagamento de uma taxa de R$ 30,00 por aluno. São 5 dias de imersão total no mundo da astronomia, com palestras das 8 da manhã até as 5h30 da tarde, também com transmissão online para quem quiser participar de forma remota.
5: A programação, então, das palestras envolve todos os conceitos de astronomia, os movimentos dos astros, a história da astronomia, as fases da Lua e eclipses, o sistema solar, a descrição completa dele, sobre galáxias, buracos negros e outros objetos celestes e cosmologia. Fica aqui o convite, então, para vocês participarem.
17: É necessário se inscrever para assistir às palestras, mas a programação noturna é aberta ao público geral, com oficinas, minicursos sobre programação e ensino de astronomia, astrofotografia e construção de telescópios. Além disso, vão ter exposições de astrofotografia e de trabalhos acadêmicos, projetos de pesquisa e relatos de experiências de professores e de pesquisadores. E para finalizar, a semana também conta com uma apresentação musical da Camerata de Cordas da Unesp de Bauru. A Semana de Imersão Total em Astronomia vai ocorrer no Anfiteatro Adriana Chaves, próximo à Portaria 1, na Central de Salas. Para mais informações, acesse o Instagram, OBS Bauru. Com supervisão de Fábio Toledo, Giovana Keiko, Rádio Unesp FM.
6: A Unesp em Botucatu celebra o aniversário do Jardim Botânico do campus com uma programação especial para a comunidade no domingo, dia 27. A celebração começa às 9 horas da manhã, com a abertura das atividades, que incluem trilhas para momentos de contato com a natureza, contação de histórias, entre outras. Depois, a partir das 10h30 da manhã, a programação também vai contar com música ao vivo e atividades infantis. O evento é gratuito e aberto ao público no Jardim Botânico da Unesp, em Botucatu.
16: Começa na quarta-feira, dia 30, a Semana de Estudos Agropecuários e Florestais de Botucatu. O evento é realizado desde 1987 pela Faculdade de Ciências Agronômicas e pela Faculdade de Medicina Veterinária e Zootecnia da Unesp, em Botucatu. Neste ano, a semana acontece entre os dias 30 de setembro e 2 de outubro, com o objetivo de complementar a formação acadêmica dos participantes, promovendo a integração entre a universidade e o setor produtivo. As inscrições vão até terça, dia 29, e você encontra todas as informações acessando o Instagram, @ceab_unesp.
6: Este é o Giro Unesp de Notícias. Programa com a supervisão de Liene Castro. Nós voltamos na segunda-feira, às 18h. Eu sou Ana Luísa Oliveira.
16: E eu sou Isabela Oshiro.
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10: Neste final de semana, não haverá mudança significativa nas condições de tempo sobre o estado de São Paulo, que permanece estável, com pouca nebulosidade e sem previsão de chuva na maior parte do período. Apenas no litoral, há possibilidade de chuvas fracas e isoladas no domingo. Temperaturas elevadas. Na região de Bauru, o fim de semana segue com poucas nuvens, sem chuvas e altas temperaturas. A temperatura máxima registrada hoje em Bauru foi de 31,4 graus e ocorreu às 15 horas e 50 minutos. As temperaturas mínimas previstas para esta madrugada são de 21 graus para a região de Araçatuba, Ribeirão Preto e Presidente Prudente, 19 para a região de Bauru e Santos, 17 para a região de São Paulo. As temperaturas máximas previstas para a tarde de amanhã são de 36 graus para a região de Araçatuba, 35 na região de Ribeirão Preto, 33 na região de Bauru e 31 graus para a região de Presidente Prudente e São Paulo. Eu sou Rita Cerqueira, do IPMET, para a Rádio Nesp de Bauru.
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15: Estamos de volta com o Fim de Tarde desta sexta-feira, agora são 6h07. Seguimos com a nossa programação musical de hoje. A gente abre a segunda hora do programa com um cover do Ed Sheeran para a música do Elton John, Candle in the Wind.

Jardes Macalé e Tim Bernardi juntos em Buraco da Consolação, parceria deles. Antes teve Free Nationals e Chronix com Eternal Light. Também passaram aqui nessa sequência Ivan Lins junto com George Robert numa gravação de Abre Alas, parceria do Ivan Lins com o Vitor Martins. E ainda Ed Sheeran com cover de Elton John, Candle in the Wind. Agora 6h24, fim de tarde dessa sexta, segue com música, a gente ouve Jorge Drexler, Tocarte.

0: Lué de Luna, com participação do trompetista japonês Takuya Kuroda, a gente ouviu Salty, antes teve o uruguaio Jorge Drexler com Tocarte. Agora, 6h31, fim de tarde, faz uma pausa e você acompanha uma agenda cultural para o final de semana. Até já!
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2: Nossa agenda cultural parte do sábado, dia 26, às 11 horas da manhã, quando vai acontecer o espetáculo Esportistas com os Irmãos Becker. Os artistas entram em cena como grandes atletas, mas transformam o esporte em puro circo. A apresentação gratuita será nas quadras 6 e 7 da Rua Batista de Carvalho. Já às 14h, vai rolar um bate-papo aberto no SESC sobre povos indígenas, saberes e algoritmos. O evento traz desafios relacionados à representatividade em um mundo marcado por plataformas digitais e modelos generativos de linguagem, além de levantar reflexões sobre perspectivas colonialistas e etnocêntricas. O bate-papo acontece no auditório do SESC. Ainda no sábado, tem um novo encontro do Só Mais Um Capítulo, Clube do Livro, criado em 2019. O clube vai debater o último lançamento da escritora Carla Madeira, chamado Quando. O livro conta a história de Viridiana, uma mãe que toma a decisão de denunciar o próprio filho à polícia após um evento trágico. 20 anos depois, eles se reencontram e lidam com as marcas do tempo, culpa e afeto. A conversa vai ser na Biblioteca Municipal Rodrigues de Abreu, na Avenida Nações Unidas, quadra 8, às 14h30 da tarde. Para começar o domingo em movimento, o projeto Ativa Parkinson, da Unesp, vai fazer uma aula aberta no Parque Vitória Régia, às 7h40 da manhã. O encontro é aberto ao público e é focado na movimentação, saúde e conscientização. Também no domingo, a partir das 10 horas da manhã, ocorre o 17º Encontro Histórico Ferroviário de Bauru. O evento conta com palestras e visitas à Maria Fumaça 278. As inscrições são gratuitas e devem ser feitas pelo formulário disponível na bio do Instagram Museu Ferroviário Bauru. O Museu Histórico Ferroviário fica na rua Nobile de Piero, quadra 2, número 166. O projeto Um Canto no Botânico recebe o show de Anderson Viana e Iró Quarteto neste domingo, às 10 horas da manhã. A entrada é gratuita e o repertório do grupo inclui MPB e samba, com canções de Van Lins, Djavan, Chico Buarque, Seu Jorge, Jorge Aragão e entre outros. O Jardim Botânico fica na rodovia Comandante João Ribeiro de Barros, quilômetro 232, entrando pelo Zoológico Municipal. O show vai ser na Praça dos Bambus e, em caso de chuva, a apresentação acontece no Centro de Visitação do Jardim Botânico. Já na tarde de domingo, a partir das 4 horas, Bauru recebe o tradicional Vitória Rock. A programação conta com as bandas Nightfall, que é um tributo a Nightwish, Sociopata, Danger, Calibrados, e o encerramento, mais à noite, é com a banda gaúcha Cachorro Grande. Os shows são abertos ao público e vão acontecer na concha acústica do Parque Vitória Régia. Mas se você prefere um forró, o SESC recebe o Trio Macaíba com o show Noites Tão Brasileiras. O repertório reúne obras de mestres como Luiz Gonzaga, Dominguinhos, Anastácia, entre outros. A entrada é gratuita e a apresentação começa às 16h30 da tarde. O SESC fica na Avenida Aureliano Cardia, número 671. Com supervisão de Fábio Toledo, Giovana Keiko, Rádio Unesp FM.
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0: Fim de tarde de volta. Agora 6h37. Seguimos com música. A gente ouve Amy Winehouse, There Is No Greater Love.

0: Bob Marley, encerrando o fim de tarde dessa sexta-feira com Burn and Looting, que a gente ouviu aqui numa versão remix. Antes teve Zélia Duncan e Açucena, também com uma versão reggae de Açaí do Djavan. Ouvimos ainda nessa última sequência a cantora Horisen Sechele com African Orchid e Amy Winehouse com There Is No Greater Love. Agora são 6h53, fim de tarde vai ficando por aqui. Lembrando você que hoje é sexta-feira, às 9 da noite você acompanha esse tal de rock and roll aqui na Rádio Nesp FM. A partir das 10 tem música ligeira, não perca. Fim de tarde teve seleção musical do João Flávio Lima, operação de áudio do Wagner Barros. E eu sou Marina Fontanelli, muito obrigada pela sua companhia, uma ótima noite de sexta-feira para você e um excelente final de semana. Até mais, tchau!
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1: Em Brasília, 19 horas.
2: Está no ar a Voz do Brasil. As notícias do governo federal que movimentaram o país no dia de hoje.
3: Olá, boa noite.
1: Boa noite para você que nos acompanha em todo o país.
3: Sexta-feira, 25 de setembro de 2026.
1: Vamos aos destaques do dia.
3: Medida provisória vai proibir as bets no país.
1: A partir da publicação da medida, não será mais possível fazer apostas online.
3: Jogadores terão até 5 de outubro para retirar o dinheiro disponível nas plataformas. Luana Karen.
4: Plataformas e aplicativos de jogos vão sair do ar no dia 6 de outubro.
1: E o impacto das bets nos jovens.
3: Estudo divulgado pelo Ministério da Educação aponta que apostas online podem afetar 2 milhões de estudantes. Edinaldo Júnior.
5: Pesquisa estima que 986 mil potenciais ingressantes deixaram de se matricular em 2026 por causa dos gastos com as bets.
1: Mais experiência para quem quer ser professor.
3: Programa que prepara futuros docentes dentro das escolas agora é lei. Gabriela Noronha.
6: A bolsa é voltada para os estudantes de licenciatura que recebem um incentivo financeiro e a oportunidade de atuar na educação básica.
1: Hoje na apresentação da Voz do Brasil, eu, Mariana Jungmann e Luciano Seixas.
3: E acompanhe a gente ao vivo, acesse radiogov.ebc.com.br ou o canal Gov na sua TV aberta.
1: O governo federal decidiu, por medida provisória, proibir as bets no Brasil.
3: Quem tem os detalhes ao vivo é a repórter Luana Karen. Boa noite, Luana.
4: Boa noite, Luciano, Mariana, e boa noite aos ouvintes da Voz do Brasil. O ministro da Fazenda, Dario Durigan, anunciou três medidas tomadas pelo governo. A primeira determina a proibição das apostas online no Brasil, as chamadas bets. Por meio de medida provisória, que passa a valer a partir da publicação no Diário Oficial da União, as bets estão definitivamente proibidas no país. A MP também prevê medidas para impedir que esse tipo de propaganda chegue às pessoas e trata da devolução de recursos dos apostadores. A segunda iniciativa anunciada pelo governo é um projeto de lei em regime de urgência que será enviado ao Congresso Nacional com tipos penais para quem explorar ou operar apostas online no país. A terceira ação é uma nova versão do programa Desenrola, de renegociação de dívidas, que vai oferecer novas oportunidades para resolver dívidas antigas dos brasileiros. Sobre o mercado de bets, o ministro da Fazenda, Dario Durigan, destacou que as medidas adotadas pelo governo nos últimos anos, como a derrubada de mais de 70 mil sites de apostas ilegais, a proibição de que beneficiários de programas sociais fizessem apostas e a autoexclusão de mais de 1,5 milhão de pessoas das plataformas não foram suficientes para combater o comprometimento de renda da população e ainda trouxe um problema de saúde pública para o país.
7: E hoje a gente chega à conclusão que, mesmo feito esse esforço, a renda das famílias segue comprometida. Só no mercado que até então estava legalizado, a gente tem mais 60 bilhões de reais que foram para as empresas de apostas. 60 bilhões de reais que foram esterilizados do ponto de vista do uso das famílias, do uso na economia real. Mas mais que isso, nós estamos com um problema de saúde pública envolvendo as bets. Basta a gente ver os levantamentos, as pesquisas, casos de suicídio que a gente não pode admitir.
4: A partir da publicação da medida provisória que proíbe as bets, as empresas de apostas não poderão receber mais nenhum aporte dos apostadores. Os sites e aplicativos continuarão ativos apenas para que os apostadores resgatem o dinheiro já depositado na plataforma. Esses sites e aplicativos vão ficar online até as 23 horas e 59 minutos do dia 5 de outubro para para que o cidadão possa retirar o dinheiro que resta. No dia 6 de outubro, às 0 hora, haverá determinação para lojas de aplicativos e para os conectores de rede para que haja bloqueio desses sites no país. As pessoas que não conseguirem resgatar o dinheiro até o dia 5 de outubro terão mais oportunidades, conforme destaca Dario Durigan.
7: Mesmo quem não conseguir até o dia 5 de outubro, a partir do dia 6 e 7, as empresas de apostas vão ter que individualizar o saldo remanescente, informar para os bancos onde elas já têm a conta, por onde passam as apostas, para que esses bancos, entre o dia 9 e o dia 14, façam o redirecionamento dos recursos para os apostadores. Havendo qualquer dificuldade, a Caixa Econômica Federal vai estar à disposição para fazer essa intermediação final nesse processo.
4: O canal Fala BR está disponível para receber denúncias da população sobre o funcionamento de bets no país. O Fala BR pode ser acessado pelo site gov.br/falabr. Mariana e Luciano.
1: Obrigada, Luana Karim, pelas informações ao vivo aqui na Voz do Brasil.
3: Ainda falando sobre as apostas online, cerca de 2 milhões de estudantes universitários da rede privada têm a renda comprometida por conta das bets.
1: É o que apontam dois estudos divulgados hoje pelo Ministério da Educação.
3: Os levantamentos indicam que os gastos com apostas online aparecem relacionados a decisões de ingresso e permanência no ensino superior privado.
5: O Ministério da Educação divulgou informações de dois levantamentos do setor privado relacionados ao impacto das apostas online, as chamadas bets, sobre o ingresso e a permanência de estudantes na graduação. De acordo com os estudos, cerca de 2 milhões de universitários da rede privada podem ter a trajetória acadêmica afetada pelo comprometimento da renda com as apostas online. A pesquisa da Associação Brasileira de Mantenedoras do Ensino Superior, em parceria com a Educa Insights, estima que 986 mil potenciais ingressantes deixaram de se matricular em 2026 por causa dos gastos com as bets. Entre os já matriculados, 14% relataram atraso nas mensalidades ou trancamento do curso pelo mesmo motivo. Os dois grupos juntos somam cerca de 2 milhões de estudantes potencialmente afetados, considerando que a rede privada possui mais de 8 milhões de matrículas. Outro levantamento do Instituto Semesp aponta que 19,1% das instituições privadas pesquisadas já observaram relação entre apostas online e inadimplência de estudantes. Segundo o MEC, o comprometimento da renda pode afetar estudantes que dependem de políticas de acesso e financiamento, como o Programa Universidade para Todos, o ProUni, e o Fundo de Financiamento Estudantil, o FIES. Edinaldo Júnior para a Voz do Brasil.
1: Ser professor é algo que começa muito antes da sala de aula. Quem está se preparando também precisa aprender, na prática, dentro da escola.
3: É isso que o PIBID, o Programa Institucional de Bolsa de Iniciação à Docência, ajuda a fazer. O estudante de licenciatura recebe uma bolsa e acompanha o dia a dia de uma escola pública ainda durante a faculdade.
1: E agora o programa virou política de Estado.
6: Entrar em sala de aula e viver a realidade das escolas públicas antes mesmo de se formar na graduação. A Bolsa PIBID, do Programa Institucional de Bolsa de Iniciação à Docência, é voltada para os estudantes de licenciatura que recebem um incentivo financeiro e a oportunidade de atuar na educação básica. Durante o período da Bolsa, eles apoiam os professores titulares em suas atividades e participam de projetos na comunidade escolar. Andressa Salles, aluna de licenciatura em Biologia na Universidade de Brasília, foi bolsista do PIBID. Há poucos meses de se formar, no fim do ano, ela conta que a experiência mudou seu olhar sobre a educação.
8: Exatamente por essa questão da gente ver, né, de que a educação ela abre um leque para a gente na questão de pesquisa, na questão de extensão com a comunidade, de ver que muitas coisas que a gente tem na nossa sociedade, a gente consegue plantar uma sementinha ali, né, com os meninos dentro da educação básica.
6: Criado em 2007, o PIBID funcionava com base em portarias e decretos presidenciais e agora virou lei. A nova legislação consolida o programa, dando mais segurança jurídica e garantindo a previsão no orçamento público. O texto define os objetivos do PIBID e as 5 modalidades de bolsa. Além dos estudantes, há bolsas para os docentes docentes das universidades e para os professores de escolas públicas que supervisionam os participantes. Denise Pires, presidente da Coordenação de Aperfeiçoamento de Pessoal de Nível Superior, CAPES, comentou a nova lei.
9: É o programa de iniciação à docência para fortalecer e qualificar a formação de professores da educação básica.
6: Juliana Corrêa da Silva, coordenadora institucional do PIBID na Universidade Federal do Rio de Janeiro, fala da importância do programa para a formação de novos professores.
10: É a partir desse programa que os professores em formação têm os seus primeiros contatos com a escola como lugar de formação profissional também. Então, eles conhecem o ambiente em que eles vão atuar. Essa articulação entre universidade e escola é bastante positiva no fortalecimento e na melhoria mesmo desses cursos de formação de professores.
6: Segundo a nova lei, o PIBID deve abranger diferentes contextos da educação básica, com destaque para a educação do campo, indígena, quilombola e de jovens adultos. A quantidade de bolsas dependerá da disponibilidade orçamentária e de regulamentação da CAPES. Os projetos apresentados pelas universidades devem priorizar a formação prática dos futuros docentes. Reportagem Gabriela Noronha.
3: E está chegando a hora do Enem, e quem faz a prova em Libras, que é a língua brasileira de sinais, já tem uma ferramenta para se preparar.
1: É a plataforma Enem Libras.
11: A plataforma Enem Libras já está disponível para consulta para candidatos ao exame que dependam de conteúdos adaptados para estudo, prática e familiarização com o formato da videoprova. Além de edições anteriores de videoprovas do Enem, os interessados podem acessar cadernos de questões em língua portuguesa, gabaritos e a cartilha de redação em Libras. São edições de provas em vídeos desde 2017. A plataforma também apresenta uma interface semelhante à utilizada na aplicação oficial do exame, permitindo conhecer a organização do ambiente e a dinâmica de navegação da videoprova. As provas do Exame Nacional do Ensino Médio, Enem, serão aplicadas nos dias 8 e 15 de novembro em todo o país. No primeiro dia serão aplicadas as provas de linguagens, ciências humanas e redação. E no segundo dia, provas de matemática e ciências da natureza. O endereço da plataforma é o enemvideolibras.inep.gov.br. Dilson Santa Fé, para a Voz do Brasil.
3: Mais de 400 celulares foram apreendidos até agora pelas forças de segurança em estabelecimentos prisionais em todo o país.
1: A ação é resultado da nova fase da Operação Mute, que começou na última segunda-feira e busca desarticular a comunicação de criminosos em presídios.
3: A operação é coordenada pelo Ministério da Justiça e Segurança Pública em parceria com as Secretarias de Administração Penitenciária, Polícias Penais e demais órgãos responsáveis pela gestão do sistema prisional nos estados.
1: E também em operação coordenada pelo Ministério da Justiça e Segurança Pública, mais de 41 mil pessoas foram presas desde julho em todo o país durante a Operação Mulher Segura.
3: A ação combate crimes de violência contra a mulher e também reforça o atendimento e a proteção às vítimas.
1: Coordenada pelo Ministério da Justiça e Segurança Pública, a operação reúne forças de segurança estaduais e federais e tem caráter permanente.
12: A Operação Mulher Segura já prendeu mais de 41.800 pessoas em todo o país. Deste total, mais de 35 mil foram em flagrante. Entre os crimes mais frequentes estão lesão corporal, ameaça e descumprimento de medidas protetivas. A ação é coordenada pelo Ministério da Justiça e Segurança Pública e reúne forças de segurança estaduais e federais. Em pouco mais de 100 dias, a operação atendeu mais de 161 mil vítimas e cerca de 100 mil medidas protetivas de urgência foram acompanhadas. A ação, que começou em 1º de junho, é permanente e prevê ainda atividades de prevenção e atendimento às vítimas. Thaís de Araújo, para a Voz do Brasil.
3: Reforçando, denúncias de violência contra a mulher podem ser feitas pelo Ligue 180.
1: Casos mais graves devem ser encaminhados imediatamente para atendimento emergencial de segurança pública pelo telefone 190.
3: Quer saber como está a segurança na sua região? O Mapa de Segurança Pública 2026 reúne os principais dados sobre crimes em todo o país.
1: Essas informações ajudam estados e municípios a identificar os problemas de cada região e planejar ações para prevenir e combater os crimes.
13: O mapa da Segurança Pública Nacional, produzido pelo Ministério da Justiça e Segurança Pública, reúne 30 indicadores criminais, informados pelos estados e o Distrito Federal. As estatísticas formadas a partir daí apoiam os gestores na formulação de políticas públicas, como explica o diretor de Gestão e Integração da Informação do Ministério da Justiça e Segurança Pública, Joaquim Carvalho.
14: Dá suporte para o gestor público fazer o acompanhamento, a evolução desses indicadores, e isso permite que tenhamos uma política pública mais efetiva.
13: A edição de 2026 inclui dois novos indicadores: tentativa de feminicídio e estupro de vulnerável. Para o diretor Joaquim Carvalho, a análise desses dados amplia o monitoramento da violência contra a mulher e contra as crianças e ajuda a prevenir esses crimes.
14: A gente passa a entender o fenômeno da criminalidade. Isso oferece subsídios mais qualificados para a formulação e o aperfeiçoamento dessas políticas públicas voltadas especialmente à prevenção e ao enfrentamento dessas violências.
13: O mapa da violência deste ano mostra, entre outros dados, mais de 25 mil mortes no trânsito no Brasil no ano passado, 85 mil pessoas desaparecidas e mais de 8.570 roubos de carga em todo o país. Reportagem Graziele Bezerra.
3: O mapa pode ser consultado em gov.br/mj.
1: O Ministério da Saúde pediu à Conitec avaliação para incorporar ao SUS as chamadas canetas emagrecedoras, usadas no tratamento da obesidade.
3: A Conitec é responsável por assessorar a inclusão, exclusão ou alteração de medicamentos, produtos, exames e procedimentos no Sistema Único de Saúde.
1: A proposta inclui medicamentos à base de semaglutida e liraglutida, que são princípios ativos usados nas canetas de GLP-1.
3: O documento aponta a redução em cerca de 70% dos preços desses medicamentos no Brasil em menos de um ano, e que o país possui a maior variedade desse produto no mundo, com 25 opções disponíveis atualmente.
1: A comissão tem 180 dias para analisar o pedido.
3: Agências da Previdência Social distribuídas por 20 estados em todas as regiões do país farão mais um mutirão de atendimentos esse fim de semana.
1: Os atendimentos vão ser focados na realização de perícias médicas e avaliações sociais, etapas que são obrigatórias para a concessão de benefícios.
3: Para ser atendido, o cidadão precisa agendar pelo site ou aplicativo Meu INSS ou por ligação para a Central 135.
1: A presidente do INSS, Ana Cristina Silveira, detalha a quantidade de vagas oferecidas neste sábado e domingo e fala sobre os mutirões.
15: Só nesse final de semana nós temos 23 mil vagas no Brasil todo. E esses mutirões é para fazer atendimento de perícia médica e de avaliação social. É importante mencionar que os mutirões foi de fundamental importância para a gente ter controle do nosso atendimento. Esse ano a gente já atendeu mais de 300 mil pessoas em mutirões.
3: Quando a gente viaja, tem muita coisa que pesa na escolha de um destino. O preço, a hospedagem, a segurança e até as opções de passeio.
1: E o Ministério do Turismo quer entender melhor esses hábitos de quem viaja pelo Brasil.
3: Para isso, uma pesquisa vai ouvir cerca de 22 mil visitantes em 50 municípios de todas as regiões do país.
16: O Ministério do Turismo e o Itaipu Parktec realizam a Pesquisa Nacional de Demanda Turística. Até 3 de outubro, pesquisadores vão ouvir cerca de 22 mil turistas de 50 municípios das 5 regiões do país. Segundo o ministro do Turismo, Gustavo Feliciano, o objetivo é conhecer melhor a realidade do setor em cada região.
17: Então a pesquisa ela vem exatamente para poder nos dar um panorama que nós estamos vivendo e para que a gente possa, né, recolhendo os dados mais apurados e fiéis do momento turístico que nós estamos fazendo, implementar políticas públicas consistentes.
16: As entrevistas são presenciais e feitas por pesquisadores e identificados com crachá em pontos de circulação e concentração de visitantes. Podem participar brasileiros e estrangeiros com 18 anos ou mais que não moram no município pesquisado e tenham realizado ou pretendam realizar pelo menos um pernoite no destino. O questionário aborda transporte, hospedagem, tempo de permanência, planejamento da viagem, motivos para escolher o destino, atividades realizadas, gastos e avaliação da experiência. Também são analisados aspectos como infraestrutura, segurança, acessibilidade, conectividade e preços, explica Yuri Benites, diretor de turismo do Itaipu Pactec.
18: Então, quando a gente fala da oferta e essa visão, né, de um turismo como um fenômeno que acaba movimentando pessoas e ocupando diversos serviços, quando, né, as pessoas nos auxiliam em responder por que elas estão indo, como elas estão indo, que frequência, nos auxilia na construção de um plano municipal e, por consequência, no plano estadual e no plano nacional, que preveja melhores estruturas para que esse turismo continue acontecendo.
16: Os dados vão ajudar a identificar o perfil e as necessidades dos turistas e a orientar políticas públicas e investimentos. Os resultados, com informações por município, serão disponibilizados no Observatório Nacional de Turismo Sustentável, com previsão de lançamento até abril de 2027. Reportagem Pablo Mundim.
1: E hoje vamos falar de um destino turístico brasileiro conhecido pelas flores. É o Lambra, no interior de São Paulo, que é responsável por 40% da produção nacional de flores e plantas ornamentais.
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3: Lambra, no interior de São Paulo, já é conhecida como a capital nacional das flores.
1: Agora, a cidade ganhou projeção internacional. Foi escolhida pelo Ministério do Turismo para disputar o selo Melhores Vilas Turísticas do Mundo, da ONU Turismo.
3: No destino, a tradição europeia dá o tom dos passeios. E com a chegada da primavera, tudo fica ainda mais colorido e cheio de atrações para quem gosta de flores, natureza e gastronomia.
19: Época do ano em que parece que o Brasil inteiro ganha novas cores. A primavera chegou e no interior de São Paulo existe uma cidade onde ela parece durar o ano inteiro. Olambra é conhecida como a capital nacional das flores e basta andar pelas ruas, visitar os campos ou olhar para um dos cartões postais da cidade, o Moinho dos Povos Unidos, para entender por quê. A pouco mais de 130 quilômetros da capital paulista, a cidade preserva marcas da imigração holandesa na arquitetura, na gastronomia e nas tradições culturais. Mas em Olambra, a história também floresceu na agricultura. A floricultura virou a principal atividade econômica do município. Olambra responde por 40% da produção brasileira de flores e plantas ornamentais e por 80% das exportações do setor. É uma paisagem que atrai turistas, movimenta negócios e transforma o campo em cenário de passeio. Segundo o guia Armando Carrasco Júnior, na primavera, quando os jardins e os campos ganham ainda mais destaque, a cidade recebe visitantes que buscam eternizar momentos importantes.
20: Então, a primavera tem uma demanda grande, tem em relação com a Expo Flora, né, que é a festa das flores, mas vem muita gente para fotografar, fazer ensaio fotográfico, casal, pré-wedding, gestante, debutante, mas o pessoal vem para passear mesmo, para curtir os restaurantes, culinária típica holandesa, que além da produção de flores, Olambra é uma cidade colonizada por holandeses, então a cultura é muito presente na cidade, né, gastronomia, arquitetura, então muito da cultura, a cultura holandesa é muito forte ainda aqui.
19: Flores para fotografar, sabores para experimentar, histórias para conhecer. E Olambra também está sendo reconhecida por esse conjunto. A cidade está entre os 7 destinos brasileiros indicados pelo Ministério do Turismo para disputar o selo Melhores Vilas Turísticas do Mundo da ONU Turismo. A seleção valoriza lugares que preservam patrimônio, natureza, sustentabilidade e formas de vida tradicionais. O resultado será anunciado em dezembro em Buenos Aires. E quando a floricultura cresce, não é só quem planta que ganha. A cadeia envolve quem produz, quem vende, quem trabalha com turismo, quem recebe os visitantes e quem transforma a matéria-prima em experiências. Em Olambra, essa relação fica visível por todos os lados, como explica a produtora de flores, Marisa Granchelli.
21: As casas também são diferenciadas, a fachada típica holandesa, sempre com muitas plantas. Eu acredito que o turista acaba sendo abraçado pelas flores, pela simplicidade delas. A cidade é muito charmosa, né? E as flores encantam. A flor, ela traz isso, né? Ela traz carinho, ela traz emoção.
19: Talvez seja justamente essa sensação que a cidade procura provocar. Não apenas olhar para as flores, mas estar dentro delas. Caminhar, fotografar, comer, conhecer a história e perceber como uma atividade agrícola ajudou a construir a identidade de um destino turístico. Com sonorização de Reinaldo dos Santos, reportagem Karine Melo.
1: Na próxima semana, a Voz do Brasil vai levar você para o Pantanal, mais especificamente para conhecer a Transpantaneira, em Poconé, no Mato Grosso.
3: Ao longo dos cerca de 140 quilômetros da estrada, as margens viram um verdadeiro observatório a céu aberto. Pelo caminho dá para avistar jacarés, capivaras, tuiuiús, sucuris, várias espécies de aves e até onça-pintada.
1: É um passeio que mistura aventura, contato com a natureza e principalmente a importância de preservar a vida selvagem no Pantanal.
3: E essas foram as notícias do Governo Federal.
1: Uma realização da Secretaria de Comunicação Social da Presidência da República.
3: Com produção da empresa Brasil de Comunicação.
1: Fique agora com as notícias do Poder Judiciário e do Congresso Nacional. Boa noite, um bom fim de semana.
3: A gente volta na segunda-feira. Boa noite, até lá.
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7: Processo que envolve pagamento de precatórios a usinas Sucro Alcooleiras é remetido ao plenário do STF.
22: TSE informa que e-título poderá ser baixado e acessado no dia da votação.
7: STJ mantém decisão que determinou a provedor desvincular nome de pessoa de resultados desabonadores em buscas na internet.
22: Boa noite, eu sou Leandro Bezerra.
7: E eu sou Walter Lima.
22: O ministro Gilmar Mendes, do Supremo Tribunal Federal, remeteu ao plenário o processo que discute a unificação de entendimento sobre o pagamento de precatórios a usinas sucroalcooleiras.
7: A decisão de encaminhar o caso ao plenário já está valendo, mas será submetida a um referendo da segunda turma em sessão virtual, que começou nesta sexta-feira e termina no próximo dia 2 de outubro. Carolina Chaves.
23: Várias usinas cobram da União indenizações por prejuízos sofridos com a política de controle e fixação de preços do açúcar e do álcool nas décadas de 1980 e 1990. Agora o ministro propõe que o plenário defina se uma decisão do STF sobre esse tema, que tem repercussão geral, será aplicada a todos os casos em que a União foi condenada a indenizar usinas sucroalcooleiras. De acordo com um levantamento de riscos fiscais, a apresentado pela União, em caso de derrota, os valores devidos podem ultrapassar 103 bilhões de reais, o que, segundo o ministro Gilmar Mendes, pode impactar a meta fiscal e despesas orçamentárias.
22: E-título poderá ser baixado e acessado no dia da votação nas eleições 2026.
7: O Tribunal Superior Eleitoral prepara a infraestrutura para garantir a estabilidade do aplicativo nos dois turnos. Estevão Furtado.
24: O anúncio foi feito pelo presidente do TSE, ministro Cássio Nunes Marques, na sessão plenária desta quinta-feira. A Justiça Eleitoral está reforçando a infraestrutura e concentrando esforços para garantir o funcionamento estável do aplicativo e-título durante os dias de votação. O app reúne serviços como consulta à zona e à sessão eleitoral, emissão de certidões, justificativa de ausência e pagamento de débitos eleitorais. Mesmo com a previsão de funcionamento durante os dias de eleição, a justificativa eleitoral recomenda que o eleitorado baixe o aplicativo e faça a ativação com antecedência. A medida ajuda a reduzir a concentração de acessos e permite conferir os dados antes da votação.
22: Provedor deve desvincular nome de pessoa de resultados desabonadores em buscas na internet.
7: O Superior Tribunal de Justiça manteve a decisão da Justiça no Espírito Santo, Fátima Uchoa.
25: A mulher ajuizou ação contra provedores de busca para não ter o nome vinculado a resultados sobre um episódio que alcançou grande repercussão na mídia. A Justiça capixaba determinou o rompimento do vínculo entre o nome da mulher e os resultados de pesquisa indicados no processo sem excluir notícias e vídeos. Ao manter essa decisão, o STJ pontuou que, em casos excepcionais, é possível desvincular o nome da pessoa de resultados desabonadores quando a busca é feita exclusivamente pelo nome e não há interesse público em manter essa associação. A medida não se confunde com o chamado direito ao esquecimento, considerado pelo STF incompatível com a Constituição. A relatora foi a ministra Nancy Andrighi.
4: Trabalhadora grávida é condenada por apresentar atestados médicos falsos.
7: A decisão é da Justiça do Trabalho em Mato Grosso. Marla Lacerda.
5: A trabalhadora prestava serviços de limpeza em escolas municipais e apresentou 5 atestados para justificar faltas ao trabalho. Durante o processo, as unidades de saúde citadas nos documentos informaram que não emitiram os atestados. Com isso, o juiz manteve a demissão por justa causa e reconheceu a ocorrência de má-fé. Além de ter os pedidos negados, a trabalhadora deverá pagar à empresa uma multa de 9,9% do valor da causa por ter insistido que os documentos eram verdadeiros.
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4: A você uma boa noite.
7: Um bom fim de semana e até segunda-feira.
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8: Eu sou Humberto Pinheiro e estes são os destaques de hoje do Jornal do Senado, que começa agora. Frente parlamentar cobra agilidade no socorro a produtores rurais. Projeto que garante estabilidade para grávida em emprego temporário vai passar por nova votação. Senado analisa proposta que regulamenta a profissão de optometrista. Boa noite. A Frente Parlamentar da Agropecuária intensificou a cobrança ao governo federal por medidas que agilizem a liberação dos créditos para a renegociação de dívidas rurais. A bancada alerta que o socorro financeiro não está chegando aos produtores rurais na velocidade e na escalada necessárias para conter as consequências do endividamento no campo. Repórter Douglas Castilho.
9: Editada para socorrer agricultores atingidos por eventos climáticos adversos e pela consequente queda nos preços das safras, a medida provisória autorizou a renegociação de dívidas rurais com prazos de pagamento e taxas de juros mais vantajosos. Apesar dos incentivos, a frente apontou em carta aberta entraves burocráticos que retardam a concessão dos financiamentos pelas instituições financeiras, como a exigência de laudos agronômicos para comprovar as perdas de renda bruta. A MP ainda está em análise no Congresso e pode ser aperfeiçoada. Uma das possíveis modificações foi adiantada pela vice-presidente da frente no Senado, senadora Tereza Cristina, do PP de Mato Grosso do Sul, e se refere ao novo Fundo Garantidor de Crédito Rural para cobrir as operações de crédito.
10: Nós vamos precisar discutir um pouco mais, porque talvez precise de alguma medida legislativa para que ele seja criado, mas já está na medida provisória dizendo que ele será criado. Isso é muito importante, é um grande avanço para a agricultura brasileira.
9: Outra crítica dos parlamentares envolve a obrigação do pagamento de juros já durante os 2 anos de carência do principal da dívida, o que compromete o fluxo de caixa do agricultor.
8: Produtores rurais podem ser beneficiados caso a Comissão de Assuntos Econômicos aprove a criação de um programa de armazenagem rural. O projeto de lei busca ampliar a capacidade de armazenar grãos e oleaginosas nas propriedades rurais do Norte, Nordeste e Centro-Oeste. A proposta prevê ainda uma linha de financiamento com recursos dos fundos constitucionais de financiamento dessas regiões para a construção de novos silos e armazéns. A finalidade da proposta é reduzir perdas na produção agrícola e melhorar a logística no campo. Com isso, podem ser beneficiados produtores rurais, pessoas físicas ou jurídicas, associações ou condomínios formais que cultivem até 1.500 hectares. Se aprovado, o programa terá vigência de 10 anos, prorrogável por mais 10. Um projeto que trata da estabilidade para grávidas em emprego temporário vai passar por mais uma votação na Comissão de Assuntos Sociais. Uma emenda incluiu as mães adotantes entre as beneficiadas pela proposta. Repórter Pedro Pincer.
11: A Comissão de Assuntos Sociais deve votar em turno suplementar um projeto que reforça a garantia de emprego para mulheres que engravidarem durante um contrato temporário. Pela proposta, a trabalhadora não poderá ser demitida desde a confirmação da gravidez até 5 meses depois do parto. A regra vale para contratos com prazo definido, de experiência, de aprendizagem, de safra e de trabalho temporário. Também vale para quem trabalha de forma intermitente. Hoje, esse direito é reconhecido com base em decisões do Supremo Tribunal Federal e do Tribunal Superior do Trabalho. A relatora, senadora Jussara Lima, do PSD do Piauí, também prevê a garantia de emprego para quem adotar uma criança e tiver a guarda provisória para a adoção.
12: A emenda não altera a finalidade do projeto. Ao contrário, fortalece sua execução prática e harmoniza a proposição com a Constituição, a CLT, a legislação previdenciária e a jurisprudência predominante. Esse projeto de lei vai ao encontro de políticas de proteção à maternidade.
11: A estabilidade provisória vale ainda que a confirmação da gestação ocorra no período do aviso prévio, seja ele trabalhado ou indenizado.
8: A profissão de optometrista pode ser regulamentada em breve. Um projeto do Senado traz regras para a formação mínima e o exercício da atividade. Repórter Lana Dias.
13: De acordo com o projeto, o profissional, que deverá ser formado em bacharelado ou tecnologia em optometria, será responsável pela realização de exames para avaliar a acuidade visual, refração e visão binocular e pela emissão de prescrição optométrica de lentes oftálmicas e de contato. Todos os procedimentos não poderão ser invasivos nem medicamentosos. Ao reconhecer sinais, sintomas ou resultados que indiquem suspeita de alguma condição, o optometrista deve encaminhar a pessoa ao serviço de saúde. O senador Dr. Irã, do Progressistas de Roraima, que é médico, ressaltou que mesmo que a atividade do optometrista seja regulamentada, é imprescindível o papel do oftalmologista.
14: Os pacientes, às vezes, quando vão fazer um exame com optometrista, terminam sendo atendidos de maneira incompleta. E muitas vezes eles saem lá com óculos prescrito, mas eles terminam por negligenciar o diagnóstico de uma doença que poderia ter sido feito de uma maneira muito precoce.
13: O projeto deixa claro que o optometrista não deve diagnosticar doenças, prescrever ou administrar medicamentos e fazer procedimentos cirúrgicos ou invasivos.
8: O senador Jaime Campos, do União de Mato Grosso, manifestou preocupação com a segurança nas áreas de fronteira. De acordo com ele, o Brasil possui cerca de 17 mil quilômetros de fronteiras terrestres e 11 estados convivem com o desafio de impedir a entrada de drogas e armas, além de combater o contrabando, o tráfico de pessoas e o crime organizado. Na avaliação do parlamentar, não é justo que os estados fronteiriços suportem sozinhos o custo de proteger uma área que interessa a todo o país. Diante desse cenário, Jaime Campos destacou a relevância da chamada PEC da Segurança Pública. A medida, que já foi aprovada na Câmara dos Deputados e está em análise na Comissão de Constituição e Justiça do Senado, propõe redefinir regras no setor, como uma maior integração dos órgãos. O texto também prevê a inclusão do Sistema Único de Segurança Pública na Constituição Federal, o endurecimento do regime penal e a destinação de mais recursos para a área. Na opinião do senador, a proposta é importante e necessária. Ele argumentou que é preciso aliar recursos financeiros e tecnológicos para enfrentar o crime e diminuir o problema da insegurança.
15: A violência está entre as maiores preocupações das famílias brasileiras e o país precisa responder com mais integração entre as forças de segurança, com tecnologia e, sobretudo, com investimento.
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8: 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Com trabalhos técnicos de Eliseu Caires, o Jornal do Senado fica por aqui. Acompanhe agora as notícias do Tribunal de Contas da União e da Câmara dos Deputados. Boa noite e bom fim de semana.
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3: O Tribunal de Contas da União lançou um novo episódio do videocast Diálogos com TCU sobre os impactos das apostas esportivas online, conhecidas como bets. O programa trata de endividamento, saúde pública, lavagem de dinheiro, mercado ilegal e a atuação do Estado no setor. 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
18: Câmara incentiva a contratação de pessoas com deficiência acima das cotas.
19: Deputados avaliam criação de programa para estimular a produção de açaí.
18: Avança projeto de lei que garante a circulação de animais em condomínios.
19: Boa noite. Continuamos hoje com o projeto de gravação de edições do jornal Câmara dos Deputados em emissoras da rede Câmara de Rádio. Este programa está sendo produzido diretamente da cidade de Sete Lagoas, em Minas Gerais, com a participação da colega Marcela Pontes, da Rádio Câmara Sete Lagoas. Eu sou Márcio Aquilissardi, bem-vinda, Marcela.
18: Boa noite, obrigada, Márcio. É uma honra profissional participar da apresentação desta edição do jornal Câmara dos Deputados dentro da Voz do Brasil. Vamos agora às notícias da Câmara dos Deputados. A Comissão de Meio Ambiente da Câmara aprovou o projeto de lei que garante a circulação de animais em condomínios. A repórter Fabielle Pires traz mais informações sobre a proposta.
20: Para muita gente, os animais de estimação são parte da família e, mesmo assim, podem encontrar restrições ao circular por áreas comuns de condomínios. Agora, o cenário pode mudar para cães, gatos e outros animais domésticos. Um projeto de lei em análise na Câmara dos Deputados quer garantir o acesso dos bichinhos às áreas comuns, desde que estejam acompanhados pelo tutor. O texto muda o Código Civil e proíbe normas de condomínio que restringam a presença dos animais, inclusive em elevadores de serviço e escadas. O projeto foi apresentado pelo deputado Célio Sturd, do PSD do Ceará, e já foi aprovado pela Comissão de Meio Ambiente, após recomendação do relator, deputado Chico Alencar, do PSOL do Rio de Janeiro. Chico Alencar afirma que a proposta pode contribuir para garantir o bom convívio e diminuir conflitos.
21: Ele está na linha do reconhecimento crescente e relativamente recente dos direitos dos animais domésticos, animais de companhia, como se chama agora, de circular em áreas comuns, de condomínios, de prédios. Evidentemente que animais de grande porte e que têm potencial mais agressivo têm que andar também pela lei e pelas regulamentações municipais e estaduais com focinheira. Mas não se pode arbitrariamente, de forma desarraigada, estabelecer lá que o condomínio impede que esses animais circulem em partes comuns.
20: O projeto, que garante a livre circulação de animais domésticos pelo condomínio desde que acompanhados pelo tutor, segue agora para análise da Comissão de Constituição e Justiça. Antes de virar lei, precisa ser aprovado pela Câmara e pelo Senado. Da Rádio Câmara de Brasília, Fabielle Pires.
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0: Economia.
19: Projeto de Cristiane Lopes, do Podemos de Rondônia, prevê benefícios fiscais a catadores de materiais recicláveis, cooperativas e associações. A proposta isenta de imposto de renda ganhos obtidos até o limite anual de receita do microempreendedor individual.
18: Cristiane Lopes também propõe isenção de impostos na compra de equipamentos utilizados na reciclagem e em operações de crédito contratadas por cooperativas e associações de catadores. Para

0: Nacional de Desestatização, criado na década de 1990. Segundo o deputado, o objetivo é interromper novas privatizações e fortalecer o papel do Estado em áreas prioritárias, como energia e saneamento.
1: Esse projeto propõe exatamente isso, acabar com um programa de privatização e ampliar um programa de reestatização soberana. Esse é um movimento, inclusive, que tem acontecido no mundo. Por que isso acontece? Porque a falácia da privatização se repete. Eles dizem que vai aumentar a qualidade dos serviços. Isso não ocorre. Eles dizem que vão diminuir tarifas. É exatamente o contrário. Há uma ampliação exponencial do preço das tarifas. Nós precisamos é recuperar, com controle social, com acompanhamento popular, daquilo que tem que ser realizado para o conjunto do povo e não em nome do lucro de uma minoria.
2: Na visão de Glauber Braga, a entrega de empresas públicas ao setor privado encarece serviços essenciais, o que afeta a renda dos trabalhadores. Para ele, a reestatização de setores estratégicos é fundamental para garantir a soberania nacional e reduzir o custo de vida.
3: Homenagem.
0: Paulo Alexandre Barbosa, do PSD de São Paulo, quer conceder o título de Capital Nacional das Águas Medicinais ao município de Ibirá. A homenagem reconhece a relevância histórica e o potencial terapêutico das fontes hidrominerais da cidade.
2: Paulo Alexandre Barbosa enfatiza que a composição das águas locais inclui pH alcalino elevado e a presença de vanádio, substância associada a propriedades medicinais. Ele diz que a medida vai impulsionar o turismo de saúde na região e incentivar a proteção dos recursos hídricos locais.
3: Saúde.
0: Bruno Farias, do Republicanos de Minas Gerais, é autor de projeto que garante a oferta pelo SUS de próteses para pacientes que sofreram perdas em partes do corpo. A medida atende pessoas impactadas pelo câncer, doenças congênitas, síndromes genéticas ou acidentes.
2: De acordo com Bruno Farias, a iniciativa busca assegurar uma reabilitação completa na rede pública. O deputado reforça que o objetivo é devolver aos pacientes a capacidade funcional, a autoestima, a autonomia e a qualidade de vida.
0: Dr. Vitor Linhares, do PSB do Espírito Santo, propõe a criação da Política Nacional de Desenvolvimento Infantil, Intervenção Precoce e Inclusão Integrada. O deputado explica que o objetivo é identificar de forma rápida atrasos no desenvolvimento de crianças, como autismo e TDAH.
2: A iniciativa prevê que o acompanhamento seja feito prioritariamente nas creches e escolas onde a criança já estuda, com apoio de equipes multiprofissionais. Segundo o Dr. Vitor Linhares, é uma maneira eficiente de facilitar o acesso das famílias aos cuidados necessários, sem transformar as escolas em clínicas médicas.
3: Ciência e tecnologia.
0: Projeto de Aécio Neves, do PSDB de Minas Gerais, proíbe a publicidade de casas de apostas online na TV, rádio e redes sociais. A proposta também veda o pagamento de apostas via cartão de crédito, boleto, dinheiro ou criptomoedas.
2: Nas palavras de Aécio Neves, a proliferação das apostas online virou um grave problema de saúde pública e de endividamento familiar no país. Para o congressista, a medida é um avanço no combate à dependência de jogos e na proteção da renda familiar.
3: Agricultura.
0: A Comissão de Finanças e Tributação da Câmara avalia a criação de um programa de incentivo à produção de açaí. O repórter é Luiz Cláudio Canuto.
4: A Comissão de Finanças e Tributação da Câmara analisa a criação de um programa de incentivo ao açaí. O texto, que também estabelece proteção a comunidades tradicionais, já foi aprovado pela Comissão da Amazônia e dos Povos Originários e Tradicionais. O Programa Nacional de Incentivo ao Cultivo e Exportação do Açaí e Produtos Amazônicos foi aprovado com as modificações sugeridas pela relatora na Comissão da Amazônia, deputada Meire Serafim, do União do Acre. O texto dá prioridade a pequenos produtores, extrativistas, povos indígenas e comunidades tradicionais. Meire Serafim destaca que dados do IBGE apontam que a produção extrativa de açaí alcançou, em 2023, 238,9 mil toneladas, com valor de R$ 853 milhões de reais. O Pará é responsável por 70% da produção nacional e 150 mil trabalhadores estão na cadeia produtiva. O deputado Ayrton Faleiro, do PT do Pará, participou dos debates sobre o tema na Comissão da Amazônia. Para ele, o mérito da proposta é envolver não apenas a capacidade de gestão e cooperativa,

0: ativismo da produção de açaí, mas a assistência técnica e extensão rural para a atividade. Além disso, estabelece crédito diferenciado para a cadeia produtiva do açaí.
1: Estabelece também a criação de um selo de qualidade para oferecer mais segurança aos mercados consumidores e traz também uma coisa muito importante, que é um incentivo tributário, ou seja, uma redução dos impostos que hoje estão muito elevados. Recebe-se o mesmo tratamento para quem está desenvolvendo uma atividade agroecológica de sustentabilidade, uma comunidade extrativista, ou então uma terra indígena, um território quilombola, com qualquer outro produto. Então aí nós temos um recorte, que é essa isenção tributária para quem desenvolver essa atividade.
0: O projeto que incentiva a produção do açaí precisa passar pelas comissões de Finanças e Tributação e de Constituição e Justiça. Para virar lei, o texto deve ser aprovado pela Câmara e pelo Senado. Da Rádio Câmara de Brasília, Luiz Cláudio Canuto.
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3: Direitos Humanos.
4: Zé Neto, do PT da Bahia, é autor de dois projetos voltados a mães de múltiplos. O deputado conta que as propostas prevêm prioridade em programas habitacionais, de crédito e sociais, além de isenção do imposto sobre produtos industrializados para compra de veículos.
5: Zé Neto afirma que as propostas buscam oferecer condições mais adequadas a famílias com gêmeos ou mais filhos. O deputado avalia que essas famílias enfrentam mais dificuldades para arcar com despesas como moradia, transporte, educação e alimentação.
6: Mulheres que têm de gêmeos em diante, é complicado para ter um carro, para pagar a escola, para cuidar dos filhos, para alimentar, enfim. E com isso a gente quer financiamento, facilitação no Minha Casa Minha Vida, facilitação nos programas sociais, facilitação nos programas de habitacionais, facilitação de crédito e também no caso do IPI. Você imagina, uma família que tem múltiplos não tem como ter um carro que tenha só 5 lugares. E esses dois projetos visam exatamente isso, atender as mães de múltiplos.
4: Andréia Siqueira, do PSB do Pará, recomenda a aprovação de proposta que permite a candidatos com deficiência indicar as condições específicas necessárias para a realização de provas em concursos públicos. Relatora da matéria, ela avalia que a medida amplia a acessibilidade nos processos seletivos.
5: Andréia Siqueira afirma que os concursos devem avaliar os conhecimentos e as habilidades exigidos para o cargo, sem impor barreiras a qualquer deficiência. O parecer da deputada foi aprovado pela Comissão de Defesa dos Direitos das Pessoas com Deficiência e a proposta segue em análise na Comissão de Constituição e Justiça.
3: Segurança Pública.
4: Luiz Lima, do Novo do Rio de Janeiro, é autor de um projeto que cria um Programa Nacional de Apoio às Famílias de Profissionais de Segurança Pública vitimados em serviço. A proposta prevê medidas como agilidade no pagamento de pensões, apoio psicológico e benefícios para filhos órfãos.
7: Se a gente não amparar essas famílias, se a gente não der agilidade às suas pensões, apoio psicológico, preferência em transferência desses filhos que ficaram órfãos para escolas, a gente vai deixar desamparada essas famílias. Hoje, a gente tem uma barreira muito grande no Rio de Janeiro, por exemplo, de ter novos policiais em razão da guerra que a gente enfrenta. Se o Estado brasileiro não puder garantir o mínimo de conforto, de amparo, de gratidão a essas famílias. Eu não sei o que a gente pode fazer para retribuir todo esse esforço desses profissionais e desses brasileiros que nos defendem dia a dia.
5: Luiz Lima enfatiza que o projeto tem apoio de diferentes partidos. De acordo com o parlamentar, a iniciativa é uma forma de indenizar as famílias que sofrem as consequências da atuação de profissionais que fazem a segurança pública da sociedade.
4: Lula da Fonte, do PP de Pernambuco, propõe alterar o Estatuto da Criança e do Adolescente para prever a internação socioeducativa em casos de violências contra animais. A medida passa a ser obrigatória quando o ato for cometido com extrema crueldade ou grave ameaça.
5: O projeto amplia para até 8 anos o tempo limite de internação e estabelece a responsabilização civil dos pais pelos danos causados. Segundo Lula da Fonte, a proposta combate a impunidade ao unir punição rigorosa, apoio psicológico e programas de reeducação ética para os jovens.
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3: Trabalho.
4: A Câmara aprovou um incentivo para a contratação de pessoas com deficiência, além das cotas obrigatórias em empresas. A repórter Paula Bittar acompanhou a votação.
9: A Comissão de Constituição e Justiça da Câmara aprovou uma proposta que prevê a criação de estímulos fiscais ou de crédito para empresas que contratarem mais pessoas com deficiência do que o mínimo exigido pela legislação. Segundo o relator na CCJ, deputado Diego Garcia, do União do Paraná, a proposta respeita os princípios da Constituição e contribui para os objetivos da República Federativa do Brasil, como a construção de uma sociedade livre, justa e solidária e a promoção do bem de todos, sem discriminação. Diego Garcia considerou que, ao criar um estímulo positivo para a contratação de pessoas com deficiência acima das cotas legais, o projeto materializa o princípio da dignidade da pessoa humana e os valores sociais do trabalho, reconhecendo o emprego como ferramenta essencial para a autonomia, a cidadania e a plena integração social. A legislação brasileira determina que empresas com 100 ou mais funcionários reservem entre 2 e 5% das vagas para trabalhadores com deficiência. O projeto, que prevê a criação de estímulos fiscais ou de crédito para empresas que contratarem mais pessoas com deficiência do que o mínimo exigido pela legislação, segue agora para o Senado Federal. Da Rádio Câmara, de Brasília, Paula Bittar.
5: Enfermeira Rejane, do PCdoB do Rio de Janeiro, defende a aprovação de projeto que cria uma política nacional de valorização da preceptoria e da supervisão de estágio na enfermagem. A proposta prevê tempo específico na jornada para orientação de estudantes, com adequação da carga de trabalho dos profissionais.
4: Enfermeira Rejane também quer impedir que estudantes ou residentes sejam usados para completar escalas de atendimento. O projeto estabelece que, para evitar sobrecarga de trabalho, a atividade de preceptoria deve ser considerada no planejamento das equipes de enfermagem.
5: A lei do Descongela, de professora Luciene Cavalcante, do PSOL de São Paulo, restitui aos servidores públicos federais, estaduais e municipais a contagem de 583 dias de tempo de serviço que haviam sido congelados devido à pandemia. Ela informa que mais de 10 milhões de trabalhadores são beneficiados pela medida.
10: A lei garante tanto a devolução automática dos 583 dias, quase 2 anos da vida funcional dos servidores públicos, do Brasil inteiro pelo artigo 3º. Não precisa de uma lei no âmbito municipal ou estadual para que esse direito seja alcançado por cada servidor. E também garante o recálculo de todo o salário dos servidores públicos, retroativamente.
4: Luciene Cavalcante acrescenta que prefeituras e estados já começaram a aplicar a norma. A parlamentar considera que a nova lei restaura direitos funcionais suspensos durante a pandemia. Termina agora essa edição especial do Jornal Câmara dos Deputados, produzida e apresentada pela Rádio Câmara de Brasília, em parceria com a Rádio Câmara de Sete Lagoas, integrante da Rede Câmara de Rádio.
5: Eu agradeço a Marcela e a toda a equipe da Câmara de Vereadores de Sete Lagoas pelo excelente trabalho conjunto.
4: Obrigada à Câmara dos Deputados por essa oportunidade. Este programa teve trabalhos técnicos de Marinho Magalhães e apresentação de Márcio Aquiles Sardi e Marcela Pontes. Boa noite.
5: Muito boa noite. O Jornal Câmara dos Deputados volta na segunda-feira. Bom final de semana.
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1: 20 horas. 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

Salve, salve, ouvinte do MPB Unesp, aqui é o jornalista Renato Coelho e cá estou novamente para apresentar mais uma edição deste podcast musical elaborado pela Assessoria de Comunicação e Imprensa da Universidade Estadual Paulista. Programa que traz entrevistas com músicos, artistas, produtores e pesquisadores de diferentes nuances culturais. A proposta é sempre levar conhecimento e entretenimento a todos que nos acompanham. E hoje eu tenho a satisfação de receber aqui os músicos, educadores e artistas Mayra Rocha e João Simão. Ambos são integrantes do emblemático e performático grupo Barbatuques. Reconhecidos pelo mundo por sua linguagem singular de percussão e música corporal, o Barbatuques acumula mais de 27 anos como grupo artístico. Idealizado por Fernando Barba, atualmente o Barbatuques é formado por André Rossoi, André Venegas, Giba Alves, Elô Ribeiro, Luciana Sestari, Lu Horta, Maurício Maas, Renato Epstein, Thaís Balieiro, Mayra Rocha e João Simão. A proposta central é fazer música a partir do batuque com o próprio corpo, como palmas, batidas no peito, estalos com os dedos e a boca, assobios e sapateados, resultando ritmos do samba ao rap. Além disso, mostra o resultado da coletividade e da brasilidade como tema. As expressões orgânicas e corporal destacam o desenvolvimento de linguagens cênicas e visuais, com projeções de imagens e coreografias. Nesta extensa trajetória, a música corporal do Barbatuques foi muito além dos palcos. De mais de 30 países, chegou nas trilhas sonoras do cinema e da publicidade, em jogos, nas pistas de dança e em milhares de remixes criados por DJs. Clássicos já consagrados pelo público como Baião Destemperado e a Baianá fazem sucesso em todas as plataformas de streaming no planeta, com uso massivo em vídeos de canais como Instagram e TikTok. A linguagem pioneira desenvolvida pelo grupo contribuiu significativamente para a difusão da música corporal e é referência até hoje. O Barbatuques também mantém atividades em setores distintos como corporativo e educação, tornando-se uma significativa ferramenta pedagógica e com amplo trabalho focado no público infantil. Bom, mas quem vai contar essas e outras histórias para nós vão ser os nossos próprios entrevistados. Mas como é de praxe em nosso podcast, antes de iniciar o papo, vamos de som. Vamos escutar Baião Destemperado, um clássico do repertório deste excelente grupo paulista, Barbatuques, no MPB Unesp.

0: Bacana, uma bela faixa para iniciarmos bem o nosso podcast. E agora eu tenho a satisfação de chamar aqui Mayra Rocha e João Simão. Queridos, bem-vindos ao MPB Unesp.
1: Obrigada, Renato.
2: Valeu, Renato. Obrigado. Prazer estar aqui.
3: Eu que agradeço, viu? Pessoal, começando aí pela Mayra, como e quando surgiu o Barbatux? Para quem não conhece a história de vocês, por gentileza, Mayra.
1: O Barbatux é um grupo que ele veio, na verdade, de uma brincadeira, de uma pesquisa pessoal do Fernando Barba, né, que foi o fundador, o diretor do grupo por muito tempo. E ele já estudava música, era uma criança super interessada em música, né, e tocava violão, tocava instrumentos e tal. E num dado momento da vida, não sei exatamente dizer quantos anos ele tinha, né, João, mas acho que imagino que era adolescente pela história que a gente escuta, né. Eu não conhecia ele nessa época ainda, mas era nessa época da adolescência, ele começou a fazer essa pesquisa de passar para o corpo alguns ritmos, né, entender que o corpo também podia ser um instrumento, principalmente ritmos que ele conhecia na bateria, né, e passar para o som do peito aqui, né, da palma, estalo, não sei se vocês conseguem me ouvir, mas enfim, esse som aqui que dá para transpor, né, o som do peito mais grave, o som da bateria, do bumbo da bateria, a caixa, a palma, o som da caixa, e os estalos, o som do chimbal ali. E ele começou essa brincadeira, como uma brincadeira. E o que contam os amigos mais próximos dessa época, né, é que isso na escola, ali, ainda época de colegial, né, escola, ensino médio, ele já fazendo isso já começou a contagiar algumas pessoas, querendo, os amigos ali querendo aprender também. E aí ele foi para a faculdade de música, ele fez a Unicamp, né, faculdade de música popular. O André Russoi, que é outro integrante do Barbatux, né, que está até hoje, também foi para a Unicamp com ele. E quando eles voltaram da Unicamp, que eles terminaram a faculdade, eles abriram uma escola de música aqui em São Paulo. E ele continuou todo esse tempo da faculdade com essa pesquisa. Lá na Unicamp ele teve aula com o Gramani, né, que é um professor de rítmica, que tinha também uma coisa que usava bastante o corpo para estudar ritmos e rítmica, né. Então ele foi ampliando um pouco essa pesquisa aí. Quando eles chegaram aqui nessa escola, que chamava UE, ele ofereceu, ele formou um grupo de estudos, uma aula ali, para quem quisesse entrar nessa pesquisa com ele, de aprofundar um pouco nessa percussão corporal. Então, juntou uma turma, né, ali inicial, que estava interessada em pesquisar, não tinha ainda nenhuma grande aspiração de perspectiva, vamos ser um grupo, não tinha a menor ideia do que ia acontecer, né? E aí esse grupo foi crescendo, eles foram desenvolvendo a pesquisa e tal. O Barba começou a compor para essa percussão corporal, né? Porque ele já compunha, mas ele começou a pensar, né, ali, composições para a percussão corporal. E tinham alguns músicos, entre outros, porque tinham vários participantes desse grupo que não eram músicos e nem tinham, não gostavam de música, mas ali como um hobby, não tinha essa perspectiva profissional, digamos assim, né, com a música. E alguns músicos também, né? E aí tinha um dado momento, eles fizeram um arranjo para uma composição de um dos integrantes desse grupo, que era já compositor, o Luiz Gaiotto, que ele era compositor, cantor, ia fazer um show, e o Gaiotto, não sei se foi o Gaiotto, eles juntos falaram, vamos pensar um arranjo para a gente tocar percussão corporal, acompanhando lá no show e tal. E aí parece que daí foi a primeira aparição, digamos assim, né, da percussão num show, da percussão corporal num show ali, desse grupo fazendo. E aí o Barba começou a curtir a ideia, então vamos fazer uma pesquisa ali e compor e fazer arranjos para a percussão corporal. E aí começou a pensar num álbum, né, que foi o Corpo do Som. Então, nessa época do álbum Corpo do Som, ele estava bem próximo às pesquisas de cultura brasileira, de cultura popular brasileira, né? Então, ele estava mais próximo de pessoas que trabalhavam com boi, Bumba Meu Boi, com maracatu, com coco, enfim, um pouco dos ritmos brasileiros, assim, e inclusive ritmos que usam bastante a percussão corporal, né, que já tem o coco, que usa, que tem o sapateado, né, tem as palmas em várias dessas manifestações e tal. E aí ele fez, né, eles fizeram esse primeiro álbum, que eu e o João não participamos, na verdade, né, quando eu entrei, o álbum já estava praticamente gravado, já estava inteiro gravado, na verdade, mas o Barba quis, tinha eu mais um, eu e mais três, se eu não me engano, a gente tinha sido convidado naquele momento, e ele abriu uma sessão extra ali só para a gente participar, fazer umas vinhetas ali que ele queria que a gente tivesse de alguma forma, mas o álbum já estava gravado com esse grupo que até então estava nessa pesquisa, né? Mas justamente, como eu disse antes, esse grupo, ele tinha muitas pessoas que não eram músicos, né? Uhum. E que quando começou o grupo a produzir esse repertório e pensar em fazer um show, né, do grupo, o grupo ganhou um nome, virou Barbatuxa, Lu Horta, que é uma integrante do grupo até hoje, deu esse nome, né, que eram os Batuques do Barba, e virou esse grupo. Barba Tux, e algumas pessoas falaram, não, eu não quero, eu tô aqui para curtir, para fazer um som, mas não tô afim de fazer, né, de fazer parte de um grupo que vai se apresentar, que vai ensaiar e tal. Então foi nesse momento, pós primeiro álbum, que daí teve uma certa, alguns saíram, e foi quando eu entrei, um pouco depois o João entrou também, né, e isso foi em 2000. Faz 26 anos, né? E então o grupo já tem quase 30 anos, na verdade, né? Que vai fazer, eu não sei exatamente a data, você sabe, João? Eu não sei precisar, mas eu acho que é 30, talvez ano que vem ou 2028, se não me engano. Então deve estar 20 e vários, assim, né? Então foi daí que veio o Barbatux. Ele veio dessa pesquisa do Barba e desse grupo que foram pessoas que inicialmente se juntaram a princípio para pesquisar, mas quando um tanto dessas pessoas saiu, né, o Barba convidou algumas outras, que a maioria está até hoje, né, a maioria não, mas vários, enfim, no caso eu, o André, o Mal, né, que a gente entrou bem junto, a gente está até hoje, aí logo depois entrou o João, e a Flavinha e a Dani, daí a Flavinha e a Dani já saíram, mas enfim, é um grupo que tá junto, a maioria tá junto faz bastante tempo, assim, né, faz esses 20, acho que...
3: Quase 30 anos, né, praticamente 30.
1: Quase 30.
2: Né? Praticamente.
1: O último que entrou, eu acho que deve ter uns 15, a Tatá, que foi a última, né, a Thaís já deve fazer uns 15 anos, assim, quase isso.
3: Muito bom. João, agora contigo, essa questão, né, vocês ficaram aí conhecidos, obviamente, por essa questão corporal, né, uma das grandes características de vocês. Qual que é o desafio disso, até que a Mayra falou, sem achar a caixa, né, o bumbo, enfim, os instrumentos que vocês utilizam, corporalmente, como que é o desafio e esse processo de estudo, cara?
2: Pois é. No começo, o Barba liderou muito esse processo e a gente aprendeu muito como ele se apropriou dessa técnica e criou essa técnica, né? E a partir dessa ideia, né, de fazer música com o corpo, transpondo os sons, né, do peito, bumbo, estalo, bateria, né, do chimbal e a caixa, ser um recorte dessa linguagem, né? Então, pensando em produzir ritmos com esse mini instrumento de bumbo, peito, estalo, palma, bumbo, caixa, chimbal, é uma forma, né? Outras formas de pesquisa também são com as mãos tocando o rosto, né? Mão na boca, mão na bochecha, e são sons que são produzidos com a mão no rosto e que podem produzir, diferente do peito, estalo, palma, aqui a gente pode produzir melodias também, né? Um timbre diferenciado. Além desse outro, dessa região e dessa região do peito, tem a região dos pés, e que, compondo com a palma, também tem um som parecido com uma tradição que tem nos Estados Unidos de step, ou o próprio stomp tem isso, né, de produzir ritmos com pés, fazendo batuque com pé e mão, combinando com sons na coxa, né? Todas essas são as, vamos dizer, as três zonas que a gente pode distribuir e fazer, né, a nossa chamada percussão corporal. A partir desses sons, desse repertório, produzir ritmos e também melodias em alguns lugares, né? Como eu falei aqui, com a mão na boca, a mão na bochecha, e esse som de cowbell de boca acaba sendo um recurso melódico interessante. E a gente conheceu, nesse processo, o Barba entrou em contato com um pesquisador chamado Estênio Mendes, que também já vinha desenvolvendo um trabalho com a voz junto com um instrumento que chamava craviola. E ele teve uma contribuição muito grande para ampliar, né, a abrangência de sons corporais que o Barba já tinha começado na exploração. Então o Estênio trouxe esse som de mão na boca, esse som de cowbell de boca. E ele trouxe também algo que o Barba já tinha começado, mas que se intensificou, que é o processo de composição a partir da improvisação. Então, o Estênio trouxe algumas proposições, alguns jogos, que a gente chama de jogos musicais, né? Que são propostas musicais a partir de jogos de improvisação. Então, quando o Estênio chegou e trouxe essa contribuição desses jogos musicais, dessa exploração das mãos no rosto, produzindo sons melódicos, e a exploração da voz como um recurso que, para além da voz cantada, né, tem a percussão vocal, a percussão vocal, tem a voz falada, tem a invenção de idiomas fictícios. Então, o que era uma prática de ritmos com as partes do corpo começou a se ampliar para improvisação, para jogos musicais, e isso foi trazendo uma densidade maior para o trabalho do grupo e para o Barba, que estava ampliando também a sua pesquisa, incluindo esses elementos que ele também trazia, né, das pessoas que ele conhecia, da cultura popular, dos grupos de percussão que ele participava, que ele tinha os amigos. Do Bumba Meu Boi, que tinha no Morro de Querosene, os amigos do Mestre Ambrósio, que traziam a cultura de Recife, de Pernambuco, do Estênio Mendes, com essa influência da música orgânica, que o Estênio também tem um trabalho de música intuitiva, música orgânica, a partir dos sons corporais. O Estênio também é um grande mestre. E outros parceiros também do grupo, como a Lu Horta, que era professora de canto, ela também trazia a exploração vocal, né? O canto, as formas de expressar com a voz, né? E tudo isso foi trazendo essa amálgama, né, que o Barba foi desenvolvendo, e enquanto ele trabalhava isso com de forma artística e criativa com o Barba Tux, isso também aparece na atividade pedagógica e educacional, nas oficinas e nos cursos de formação que ele dá. Então o Barba Tux teve essa bifurcação lá no começo, que na sua origem, né, era algo primordialmente de ensinar as pessoas a fazerem os ritmos do som do corpo, uma prática educacional, de socializar isso e de promover essa prática, né? E, num determinado momento, isso virou um desejo artístico de construir um grupo e fazer disso um trabalho, um espetáculo, uma criação, né? E eu acho que nesse momento, quando eu entrei, foi o momento em que o primeiro CD estava pronto, lá no ano 2000, e a gente lançou esse primeiro CD no Itaú Cultural. E a gente fez um show lá, que a gente começou a enfrentar esses primeiros desafios, né? Como o grupo artístico, como amplificar o som, como fazer o microfone captar a melhor forma de performar no espaço de um palco, né? Então, foi lá atrás que essas primeiras questões técnicas começaram a aparecer, né? Nesse mesmo momento em que o Barba estava consolidando a sua metodologia, vamos dizer assim, de trabalhar com o grupo, e o grupo cresceu, E outras pessoas começaram a trazer as suas contribuições para dentro do trabalho do Barbatux, né? E eu acho que isso se refletiu bastante no nosso segundo CD, que chama O Seguinte é Esse, que tem a ver com a linguagem da improvisação, além da influência de outras referências musicais, da cultura popular, dos ritmos mais de outros gêneros musicais, como o rap, o flamenco, o drum and bass, mas a improvisação também falou alto, porque o segundo CD, diferente do primeiro, que foi centralizado e produzido pelo Barba, e muito dirigido por ele, arranjado por ele, o segundo foi mais coletivo nesse sentido, né? Então, a gente foi para Botucatu, fizemos um carnaval lá, levamos os microfones, ficamos improvisando durante o feriado, gravamos vários takes de improvisação, e essa, vamos dizer, esse retiro lá foi a base para a gente poder produzir esse segundo disco, que tem esse caráter, essa cara mais coletiva, né? com a participação de mais pessoas influenciando no arranjo, na criação das músicas e também com trechos de improvisação mesmo nesse segundo CD. Eu acho que nesse momento o Barbatux se torna um grupo de música mais reconhecido, porque nesse momento a gente ganha o prêmio da música brasileira, né? Com esse disco. Acho que o melhor grupo de MPB, né, Mayrá? Foi isso, né, que a gente ganhou lá. A gente foi no Rio de Janeiro, no Teatro Municipal. Eu acho que foi 2005, né? Já vai fazer uns 20 anos. E aí a gente falou, nossa, a gente sentiu esse reconhecimento, né? E a partir daí o grupo começou a fazer vários shows, caminhos, né? Demandas pelo Sesc, por shows fora do Brasil. E aí o grupo se firmou mesmo como um grupo artístico reconhecido, o que era até então uma coisa nova, uma novidade, assim, que o pessoal estava conhecendo. Falou, nossa, ó, Barbatux se tornou algo, né? E tudo isso com esse desenvolvimento, né? Que eu conversei, que eu coloquei, que você me fez essa provocação, essa pergunta, né? De, poxa, como que é essa linguagem, né? Então tem esses parceiros, esses colaboradores que o Barba soube muito bem assimilar, né, e acrescentar para o coletivo, e essa linguagem ir se expandindo assim, né, nesse momento aí, no começo da história do grupo lá atrás, né, no segundo CD. E foi nesse segundo CD que a gente gravou o Baianá, né, é a música que hoje faz tanto sucesso.
3: Um clássico, né, de vocês, com um clássico.
2: É um clássico nosso, e foi gravado nesse disco, porque, enfim, tem toda uma história, né? E foi nesse momento que a gente também não imaginava, né? Que 20 anos depois a música ia chegar em lugares que a gente não ia acreditar.
0: Muito bom! Agora vamos de música. Vamos escutar Carcará, uma versão ao vivo do Barbatux. Essa canção foi trilha da novela Mar do Sertão na TV Globo. Barbatux, no MPB Unesp.

0: Legal, que faixa, hein? Mayrá, agora eu gostaria que você contasse pra gente qual é o desafio da busca da identidade do grupo na questão do coletivo. Por quê? Cada um de vocês é um corpo, é um som, vamos dizer assim. Ou seja, primeiramente existe a busca do som interior de cada um, para depois se tornar um som coletivo. Como que vocês buscam essa identidade?
1: Legal essa pergunta, porque eu acho que tem uma coisa da percussão corporal, que é algo que a gente, que o Barba sempre deixou muito claro nas oficinas, desde sempre, e que a gente fala sobre isso sempre para as pessoas que a gente vai oferecer, né, oficina e tal, é que uma das coisas mais bonitas da percussão corporal justamente é essa coisa única de cada corpo, né? Cada corpo tem o seu próprio som, cada corpo tem a sua identidade, cada corpo tem, não são todos os sons que todo mundo consegue fazer, muitas vezes por causa da anatomia, né, do corpo de cada um, imagina, né? E isso é muito lindo, na verdade, porque não tem que ser igual, né? A gente não é que nem um violão produzido em larga escala que vai ter o mesmo som, né? Lógico que muda como o instrumentista toca, né? Obviamente. Mas aquele instrumento, ele vai ter um som, ele pode chegar num som tal, né? O corpo não, né? O corpo vai ter a sua individualidade, suas características muito próprias, e isso é muito legal, a gente valoriza isso, né? Porque é a singularidade de cada pessoa que vai trazer o seu jeito de fazer, o seu som, o seu timbre, né? Então, isso é algo que a gente quer reforçar e quer valorizar, né? Quando a gente vai fazer uma oficina, porque não é que tem um certo e um errado, olha, assim, seu som tá errado, seu som tá errado, né? Você consegue fazer o som desse jeito, né? Do jeito que o seu, né, que você conseguiu, e claro, dá para aprimorar se você praticar, assim como qualquer coisa que você faça, que você pratica, né, a gente consegue melhorar, mas tem uma coisa que é sua, né, assim como a voz, né, a gente tem o nosso timbre de voz. Então, dentro do coletivo, a individualidade de cada um sempre foi muito valorizada pelo Barba, e ele sempre respeitou muito isso e sempre deixou isso muito aberto para a gente colocar a nossa individualidade, o nosso jeito de ser, né? Tanto que o nosso segundo show, o segundo espetáculo que a gente fez, a gente chamou de Indivíduo Corpo Coletivo. Esse é foi o nome, né? Porque é isso, é um ali, cada indivíduo com o seu corpo, dentro de um coletivo, né? Dentro de um grupo que juntos se soma e faz uma nova coisa, né? Então somos 10, 11, 13, 15 que a gente já chegou a ser, e juntos a gente tem um 16 ali, né? Tem uma resultante, assim. Então eu acho que isso é muito legal, porque a gente sempre teve espaço para cada um dar o que tem de melhor, assim, né? Então, é natural que algumas pessoas, por exemplo, dos integrantes que estão hoje em dia, né? A maioria já vem de uma história com a música, às vezes não necessariamente acadêmica, né? E de estudo formal de música, mas de sempre ter feito música na vida e participado de grupos ou tal. Outras pessoas, sim, estudos mais formais, formados na faculdade e tudo mais. E alguns outros que têm a música ali, mas também tinham outras frentes, né, como teatro. O João ele é professor de educação física, tem a coisa do corpo também, que é em outro lugar, que não é só da música, né? Mas o João também participava de grupos de percussão, de dança, enfim, tinha essa história, né? Tocava instrumento. Então, sempre tinha algum lugar que estava conectado com a música, mas tem uma que veio do sapateado, a Thaís, essa que entrou por último, ela fazia sapateado, não era exatamente música que ela fazia, era dança, mas era dança com música, né? E tem pessoas, sei lá, tem um baterista. Então, A pessoa que é o baterista, um percussionista que está dentro do grupo, ele vai ter uma relação com o ritmo, com a percussão mesmo, com essa parte mais forte do que outra pessoa que não está tanto, né, ou que toca violão, ou que canta, né? E tudo isso, o Barba, a gente fala, né, isso, e sente que ele foi muito sábio, cada um que ele escolheu, né? Porque o Barbatux não é um grupo que tem audições e que a gente abre, né, para novos integrantes, e, vamos fazer uma audição para receber alguém novo. Não, todas as pessoas que estão no grupo hoje foram convidadas pelo Barba, né? E ele escolheu essas pessoas para estarem juntas ali, em um momento que um saiu, estava faltando alguém, ele pensou naquela pessoa e falou, acho que essa pessoa pode contribuir, não só musicalmente, como assim, na parte do pessoal mesmo, emocional, ali, na
2: acho
1: parte...
2: Até da filosofia, né? Acho que vocês Exato. Mostram um respeito grande pelo legado dele, pela criação, né? Fica Sim. nítido assim, né?
1: E a gente, né, quando a gente fala um pouco sobre isso em algumas conversas como essa, ou às vezes, né, entrevistas, essas coisas, fica claro, porque um grupo que se mantém ativo por quase 30 anos, quase com a mesma formação, sem nenhuma briga, sem nunca ninguém ter realmente saído, sabe?
2: E são vários, né? Geralmente uma banda pequena já briga, já é um caso.
1: Exato, né? É muito normal ter isso, né? Em qualquer coletivo, né? Claro. E a gente nunca teve. As pessoas que saíram, saíram porque quiseram, porque estavam em outro momento da vida, e às vezes voltaram, fazem colaborações, fazem participações depois, são pessoas que estão aqui na órbita, né? E nunca se distanciaram totalmente, mas é uma família que foi né, se vinculando. E acho que esse dedinho do Barba de sacar e de entender, acho que essa pessoa tem a ver, né, não só musicalmente mesmo, mas que tem todo. A ver com o grupo, com o astral do grupo e tal.
0: Pessoal, agora indo para o bloco final aí do nosso podcast, que por sinal está bem bacana e na verdade a obra de vocês é tão vasta que renderia aí vários podcasts, né? Vocês vão realizar agora uma turnê na China entre setembro e outubro. Vocês podem falar um pouco sobre essas apresentações do outro lado do planeta?
3: Sim, a gente é uma grande surpresa ir para a China. A gente foi para Xangai em 2011, participar da Expo Xangai, representando a Prefeitura de São Paulo, numa casa, nessas Expo tem umas houses, né, umas casas, e aí então a gente foi lá fazer parte da programação da casa da cidade de São Paulo, né. Já foi muito diferente, mas foi muito rápida, e dentro de um evento muito internacional. Agora a gente está indo mesmo com uma produção local lá, fazer algumas apresentações em teatros em cidades bem diferentes do dia 23 de outubro, de setembro, até o dia 8 de outubro. Uhum. Algumas cidades, se eu não me engano, são 3 ou 4 cidades, né?
1: E quatro,
3: e vão ser 6 shows em lugares muito diferentes do que a gente está acostumado. Então, vai ser uma experiência completamente diferente. Porque o mundo, a China tem um mundo à parte, né? Ela vive uma realidade muito diferente. Então a gente está assim, a gente nem sabe se vai conseguir trocar mensagem, se vai dar para subir mandar um Gmail para o pessoal do Brasil, sabe? Ou ver o Instagram, eu acho que não. Então vai ser uma coisa muito diferente. E a gente quer muito que a gente possa também ter acesso, né, a esse mundo e levar lá para a China essa ideia da música corporal, porque eu sinto que eles são um povo, né, muito abertos, eles também têm curiosidades e gostam de coisas, de conhecer, né, coisas. Então a gente teve esse convite, vai fazer quanto tempo, Maris? De uma negociação já de alguns anos já.
1: Faz um tempo.
3: E E também também é um investimento do grupo, né, de ir conhecer a partir das condições que elas melhor puderam colocar para a gente e falar, olha, vocês topam fazer? São teatros grandes, né? São...
1: É bilheteria, é um certo risco. Então,
3: bilheteria, assim, é um certo risco que a gente está apostando. Mas acho que como a gente sempre fez, assim, nos lugares que a gente começou, a gente sempre foi nessa questão do risco e sempre tivemos retorno, né? Então, espero que dessa vez também possa...
2: Uma pergunta técnica, né? Musicalmente falando, o campo harmônico oriental é outro, né? Que o ocidental trabalha muito com escalas menores e tal. Vocês pensam nisso na hora do corpo também, ou até pro desafio lá na apresentação?
3: Olha, a gente tem nossos tons, as nossas harmonias das músicas, né? Mas.
1: A gente vai fazer o nosso show, né? Eles, inclusive, uma coisa muito louca que. A gente descobriu agora nesse processo, porque a gente teve que mandar. Elas pediram um show gravado para assistir o show, e aí pediram a minutagem, todas as músicas e tal. A gente descobriu que eles têm que mandar isso para o governo chinês e o governo aprovar aquelas músicas. E aí eles fazem a legenda, tem a letra e tal. Então, assim, é uma coisa muito, muito louco, porque imagina, né? Muito diferente do que a gente está acostumado.
3: É muito diferente.
1: Muito. Mas eu queria só fazer uma observação em relação a isso que você falou das escalas e tudo mais, porque eu acabei de voltar agora, junto com a Elô Ribeiro, que é uma das integrantes do grupo, e a Lu Horta também, do IBMF, que é o International Body Music Festival, é o Festival Internacional de Música Corporal, né, que acontece desde 2008, foi a primeira edição, se eu não me engano, fundado pelo Keith Terry, que é um norte-americano, um músico que pesquisa música corporal há muitos anos, e ele... conheceu o Barba, eles se conheceram num momento em que os dois tinham um ouvido falar do outro e eles estavam conectados, enfim, o Keith até contou isso agora nesse festival, né, que foi super interessante, porque ele soube do Barba, ele mandou um e-mail pro Barba, Barba respondeu, estava com o seu telefone na mão, tipo assim, eles iam se falar mais cedo ou mais tarde, né. E foi um encontro muito importante que aconteceu ali, porque os dois já estavam há muitos anos, né, trabalhando dentro dessa linguagem da percussão, da música corporal, da percussão corporal. Só que o Keith, ele já estava, né, o Keith, ele tem 75 anos, então ele é mais velho, ele já estava, né, uns anos a mais aí nessa pesquisa, e já tinha conhecido pessoas pelo mundo que também faziam isso, outras culturas. Ele ia para Bali ver o pessoal do Ketchak lá, ele tinha, ia para o mundo inteiro da oficina, então ele foi conhecendo pessoas do mundo. E quando ele conheceu o Barba e Barba Tux, ele ficou muito encantado, e ele falou, a gente precisa fazer um festival que reúna todas essas pessoas. Então foi meio ele junto com o Barba, assim, a ideia veio dele, mas o Barba foi um catalisador, digamos assim, né, da ideia. E ele conseguiu fazer a primeira edição lá em São Francisco. A gente foi o grupo inteiro na primeira, né? Quase todo mundo, praticamente, a gente conseguiu ir bastante gente. Mas um festival super independente, né? Assim, muito... poucas participantes, mas vieram pessoas de outros lugares, né? E desde lá começou a acontecer, não se anualmente, às vezes bienalmente, enfim, bianualmente. Mas tem acontecido regularmente, e aí cada momento, cada vez em um lugar diferente. Então, os dois primeiros aconteceram nos Estados Unidos, o terceiro foi aqui no Brasil, que a gente conseguiu fazer o Barba Tux em parceria com o Sesc, Prefeitura, conseguimos organizar o festival aqui, e depois tiveram várias outras edições, né? E como sempre é um festival independente, nunca mais o grupo inteiro conseguiu ir, porque o festival não tem dinheiro para pagar a passagem do grupo, mas sempre iam grupo, pequenos grupos, ou umas 5 pessoas, ou 2 pessoas, ou 3 pessoas, enfim, para estar lá representando, dando oficina e participando. E eu tinha participado do primeiro e do terceiro, que foi aqui no Brasil, né? Não tinha mais ido, fui agora para o Canadá, que foi lá no Quebec. E foi muito incrível, assim, porque realmente tem uma... Assim, quanto aumentou isso nesses quase 20 anos?
2: É isso, né, que eu ia perguntar. É forte a música corporal no mundo?
1: É muito forte, né? É muito forte.
2: Que interessante.
1: Em todos os lugares, em vários países, todos os continentes. Então, assim, desde que a gente começou a participar dos festivais, o Barba foi em vários, né?

0: né, que não sei, que, né, normalmente aqui no Brasil é tudo mais 4x4 ou 3 no máximo, mas enfim, 7, 9, usar outros tipos de rítmica mesmo, que e vieram muito dessas influências dos outros lugares que ele foi se conectando, a gente foi se conectando, né? Então, acho que é muito legal falar que assim, a percussão corporal, a música corporal é uma das primeiras manifestações do ser humano, né?
1: Sem
0: Em
1: dúvida.
0: todas as culturas você vai ver povos originários fazendo alguma coisa que vai ter palma, vai ter pé, vai ter voz, enfim, é o corpo que estava ali primeiro antes de qualquer coisa, né? E aí, como cada cultura usou isso e usa até hoje, desenvolveu e tal, aí sim, né? Hoje, em 2026, a gente vê inúmeras formas de serem feitas e o Barbatux tem uma forma específica que é uma técnica Barbatux, digamos assim, né? É uma linguagem que quando as pessoas escutam, mesmo fora do Brasil, falam, ah,
1: É o
0: é
1: Barbatux.
0: Barbatux, né? Mas o mundo tá cheio de gente fazendo isso, né? Não é uma coisa inventada pelo bardo, não é uma coisa, né, que ele, ah, nossa, ele inventou essa, né? Não é isso. Ele compilou de um jeito, ele fez de um jeito que
1: E
0: a
1: criou um
0: gente faz
1: trabalho
0: hoje em dia,
1: peculiar, né? E criou.
0: não é, né, uma coisa única, e é muito legal quando a gente pode ir para outros lugares como a China e poder ver o que que eles estão fazendo lá, como eles recebem isso e ter essa troca, né, que é sempre muito rica para a gente, assim. Então, acho que muito a gente se é muito mais da gente se influenciar e ir lá beber um pouquinho da água deles, né, e quem sabe trazer uma composição que venha com essa influência, né? Eu acho que tem muito disso, assim, né? Uma coisa que vai com esse com essas nossas andanças aí
1: Pelo planeta, né?
0: pelo
1: Pelo
0: mundo,
1: planeta. Legal.
0: foi ampliando e né, vai tudo lá para esse caldeirão, porque o Barbatux é um grupo de São Paulo, né? A gente não é um grupo que São Paulo é essa mistura mesmo, né? A gente não é um grupo. Até teve um painel no festival agora que eu participei, que era falando sobre isso, sobre a história, sobre a perspectiva da música corporal daqui para frente, as coisas que acontecem. E uma das perguntas era essa, até assim, como que a cultura tradicional tá, né, dentro dessa música corporal que vocês fazem hoje em dia. Tinha a gente mais alguns outros convidados, né? E eu acho que para o Barbatux é isso, é mais uma das coisas, porque ninguém aqui está imerso, né? Ninguém é de um grupo de samba desde que nasceu, ninguém é de um grupo de, sabe, a gente não está nesse lugar, a gente já está no meio do cosmopolita de São Paulo, né? Então a gente vai antenas ligadas e captando todas essas coisas e botando no nosso caldeirão e fazendo a nossa música, né? Acho que é isso.
1: Maravilha. João, agora a gente está numa mídia, né, de uma universidade pública, onde nós temos o curso de música, de artes, né, mas especificamente de música, onde adentram aí vários alunos, né, no nosso Instituto de Artes na Barra Funda. Que reflexão pode deixar para um jovem que hoje, né, nos tempos aqui, a gente ia até falar mais sobre tecnologias e outras coisas, só que pelo tempo que a gente tem de programa, não dá para estender muito, mas que reflexão você deixa para um jovem que está adentrando na universidade hoje e sonha em viver de música? Não ser popular, mas só de viver de música, que já é um grande desafio, né?
2: Sim, eu acho que fundamental, né, a disciplina, o estudo, né, de querer se aprofundar, de conhecer, né, ir atrás da sua curiosidade, do seu interesse, porque as informações elas estão aí, né? Você pode, hoje em dia você pode se perder pelo excesso de informação. Então você precisa mesmo ter a curiosidade, né, e o desejo de buscar, né, aquilo que você realmente se interessa em fazer nesse lugar da música, que é um lugar muito amplo, né? Tem a música erudita, tem a música popular, tem a percussão erudita, a percussão popular, tem o canto, tem os instrumentos. Eu acho que é fundamental, né, essa parte da disciplina, do estudo e, ao mesmo tempo, da curiosidade, o seu desejo, né? O que te desperta, o que te dá vontade, né? O que acende a chama interna aí para você sentir que está no sentido, né? Se

0: tem uma direção, que está indo de encontro a algum lugar. Acho que é isso.
1: Muito bom. E em algumas palavras, pode ser para ambos agora, representando aqui o Barbatux, como vocês definem, em algumas palavras, a obra do Barbatux?
0: Generosidade e coletividade.
1: Você, Mayra.
2: Eu concordo com o João, acho que tem um lugar de cooperação, né? Colaboração, que o Barba deixou, né?
0: Isso.
2: Muito isso, ele era uma pessoa muito generosa e foi algo que ele, né, deixou para gente, assim, esse lugar de estar junto, de se respeitar, né? Eu acho que acima de tudo é isso, é um grupo que se respeita e que gosta de fazer música junto. Pouco teimosos, né?
0: E sempre com o intuito de
2: Há
0: compartilhar,
2: tanto tempo
0: há
2: juntos, né?
0: tanto
2: Tem que ter
0: tempo
2: um pouco de
0: compartilhando.
2: teimosia.
0: E temos vários grupos filhos também, porque esse compartilhamento sem medo, sem ficar querendo guardar, acabou levando para outros grupos, carregam a percussão corporal no trabalho artístico deles, com outras abordagens de oficina, de cursos. Então, é muito em relação à generosidade e ao coletivo, é um pouco por aí.
1: Maravilha. E para finalizar, deixa aí os contatos para quem quer seguir vocês nas redes ou contratar o show do Barbatux, fique à vontade.
0: Tá legal, olha. Para quem quiser conhecer, a gente tem canal no YouTube, Barbatux. A gente também tem no Instagram, arroba Barbatux, no Facebook também. E quem tiver interesse, é só entrar em contato, escrever para produção, arroba Barbatux, producal, arroba barbatux.com.br.
1: Maravilha. Mayra, João Paulo, muito obrigado. Um prazerzaço falar com vocês. Daria aqui uns 10 podcasts brincando, pelo material que vocês têm, pela obra de vocês. Parabéns a todos do grupo, viu?
0: Muito obrigado, Renato.
2: Obrigada,
0: Uma próxima
2: Renato.
0: oportunidade a gente pode conversar, falar de alguma coisa mais específica.
2: Sim.
0: Estamos por
2: Sim,
0: aqui.
2: estamos disponíveis aqui. Tem uma parte que a gente nem entrou, que é a parte da gestão coletiva do grupo, que é um outro capítulo
0: Tem a parte
2: que
0: do
2: é
0: Baianá também,
2: interessante.
0: de repente,
2: Parte
0: as
2: do
0: meninas
2: Baianá.
0: lá, de repente fala com alguém das Baianas de Santa Luzia vem fazer uma conversa aqui com o pessoal
1: Perfeito.
0: lá de Maceió.
1: Vamos combinar a próxima no estúdio da reitoria, da assessoria de
0: Sim.
1: imprensa, que é na Praça da República. A gente faz até um som ao vivo,
0: Um
1: se vocês
0: ao vivo,
1: toparem.
0: ótimo. Combinado.
2: Pois é. Tá joia?
0: Tá
2: Tá
0: joia.
2: bom. Obrigada, Renato.
0: Obrigado, viu?
2: Até.
3: Maravilha! Esses foram os queridos Mayra Rocha e João Simão, integrantes do Barbatuques. E para finalizar, vamos escutar Levanta e Anda, que conta com a participação especial do Emicida. Faixa do trabalho Barbatuques Convida, lançado em 2026. É isso aí, um grande abraço a todos e até o próximo MPB Unesp. Valeu!

0: Obrigado.
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10: 20 horas e 59 minutos.
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